0: marcaram.
1: Bar da Esquina, tocando aqui nas recordações, flashback de banda. Vem que tem mais com Banda G10, Roxo no Pescoço. Curte aí.
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0: Felipe Alma, tocando por aqui no nosso Bandas e Companhia. Que bom estar com você, curtindo o som do bailão. Intervalo que chega, a gente vai rapidão ali e volta já trazendo mais com o G10. Depois do intervalo, muito mais pra você.
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0: Bandas e Companhia seguindo por aqui, vem G10, escravo dos seus beijos. Brilha som, vai e vem, tem carisma, a culpa não é minha. Segue Bandas e Companhia.
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1: Vamos seguindo por aqui, tem mais. Depois do Carisma, A Culpa Não É Minha, vem por aqui o som do grupo Marcação. Vem chegando a volta da Morena. Curte aí.
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2: Recordações, flashback de bandas chegando por aqui. Tem o som do Samarino, Tô de Olho. Rainha Musical, É Bem o Seu Papel. E ainda São Francisco, Chorei de Saudade. Recordações, só música boa.
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0: Francisco, chorei de saudade. Tocando por aqui no nosso Bandas e Companhia Recordações. Vem que tem mais, vem chegando Ressaca de Vinho. Tem na sequência Coisa de Novela, Bandas e Companhia.
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1: Bom demais, que beleza. São Francisco tocando por aqui. Coisa de novela. Vem chegando mais aqui pra gente depois do intervalo com as saideiras pra finalizar a nossa programação desta segundona depois do intervalo.
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1: Bandas e Companhia nas saideiras de hoje, para ir fechando por aqui. Vem chegando as últimas de hoje. Duas horas atrás tem Campeão do Rodeio, Chovendo Estrelas, X atrás de X. Para fechar, tô indo. Um grande abraço para você, até mais.

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9: Muito bem, senhoras e senhores. Que bom chegar em mais uma edição do Hora Livre Flashback. Pra gente viajar nas emoções. Mais uma edição pra gente curtir aqui sem intervalos. Uma hora direto, 60 minutos pra conferir as músicas, os grandes sucessos. Então, prepare-se pra viajar, porque a nossa embarcação está decolando. A partir de agora, a gente vai viajar, hein? No túnel do tempo, com a melhor playlist, com as naftalinas que todo mundo gosta de ouvir. E por falar em todo mundo gosta de ouvir, eu tenho certeza que você que está aí, chegando por aqui agora, no Hora Livre Flashback, estava aguardando esse momento, a nossa uma hora de todo santo dia. Bora lá então conferir? A partir de agora, a gente confere o som de Ray Parker Jr. com colaboração de Radio, o sucesso de 1981, A Woman Needs Love.

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1: Hora Livre Flashback, primeira metade pra conta do nosso Hora Livre de hoje, com as naftalinas que todo mundo adora ouvir. E bora lá, hein? Bora, porque a gente tá conferindo por aqui com as músicas, os grandes sucessos dos anos 60 até 2019. Tá preparado pra mais uma naftalina de cada dia? A gente vai pro ano de 1998, nesse segundo bloco, Semisonic com Secret Smile.
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1: Hora Livre Flashback, para fechar mais uma edição desse programa que é grande sucesso, hein? É líder de audiência, todo mundo curtindo, conferindo as músicas dos anos 60 até 2019. É, são as naftalinas que todo mundo gosta de curtir. Obrigado a você pela companhia, viu? Valeu demais. Tô indo nessa, por hoje é só, a gente se fala na próxima edição. Continue com a gente por aqui nessa rádio maravilhosa. Aquele abraço, até axé e amém. Saúde, paz, o resto a gente corre atrás. Tchau, tchau.
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0: situação.
1: Obrigado, Marília.
0: Obrigado, meu amor.
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0: A gente faz uma pausa, mas é só para afinar os violões. Já já o Arena Sertaneja com Jonatas Gonçalves está de volta com mais modões inesquecíveis.
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7: Simbora!
8: João, essa dói demais.
7: Você tá doido aí.
8: Partiu.
7: Começa aí.

0: Ninguém não aguenta não, viu? Se tá essa, acabou. Ninguém aguenta.
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2: Alô, Montenegro. Que prazer estar aqui com você, meu irmão.

0: segura aí que a gente vai ali dar uma respirada, mas é rapidinho. O Arena Sertaneja com Jonatas Gonçalves volta já já com mais modões de respeito pra você.
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0: 7 horas.
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2: De volta com um programa que é pura raiz, tradição e sucesso. Continua com a gente no Arena Sertaneja com Jonatas Gonçalves, porque aqui o bom do sertanejo não para.

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0: O Arena Sertaneja dá uma rápida paradinha, mas é só para tomar uma água e volta com força total. Segura aí que já já tem mais sucessos para tocar o seu coração. 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
1: Tamo de volta, e se você achou que já tinha ouvido o melhor, prepare que tem muito mais por vir no Arena Sertaneja.

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0: O Arena vai dar um tempinho rapidinho, mas segura aí, porque a emoção volta já já com mais modões de responsa.
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0: 7 horas.
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0: A gente dá uma pausadinha, mas não desgruda. Em instantes tem mais sucessos, mais emoções aqui no Arena Sertaneja.
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0: som vai baixando, mas a emoção continua no peito. O Arena Sertaneja com Jonatas Gonçalves se despede por hoje. Agradecemos sua sintonia, sua companhia e até a próxima rodada de modões que marcaram nossas vidas neste mesmo horário. Tchau, gente.
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1: Graça e paz, uma ótima madrugada para você que vai ficar na minha companhia a partir de agora. Eu sou Ivan Vaz e vamos juntos adorar ao nosso Senhor 2 horas com lindas canções que preparamos para você, tá bom? Você que está aí ligado com a gente, você que trabalha nessa madrugada, fica com o rádio ligado, ouvindo a nossa programação. Muito obrigado pela companhia. E para você que hoje está completando mais um ano de vida hoje, parabéns e que Deus te abençoe. No Madrugada com Deus, a gente vai estar tocando músicas, lançamentos e as músicas que marcaram épocas também estarão passando por aqui a partir de agora. E a gente começa com Álvaro Tito, a releitura desta linda canção Visão do Juízo Final.

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0: 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Você recordou comigo 4 por 1, 5 pães e 2 peixinhos. E agora vem nossos recados. O Madrugada com Deus volta já.
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2: Salmo 121. Levantarei os meus olhos para os montes, de onde vem o meu socorro? O meu socorro vem do Senhor, que fez o céu e a terra. Não deixará vacilar o teu pé, aquele que te guarda não tosquenejará. Eis que não tosquenejará, nem dormirá o guarda de Israel. O Senhor é quem te guarda, o Senhor é a tua sombra à tua direita. O sol não te molestará de dia, nem a lua de noite. O Senhor te guardará de todo o mal, guardará a tua alma. O Senhor guardará a tua entrada e a tua saída, desde agora e para sempre.
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0: Você viu aí, Sheila, O Deus Que Eu Amo, aquela programação do Madrugada com Deus, os melhores louvores para você adorar ao nosso Senhor. Alô, Marcelo Arruda, tá ligado com a gente? Obrigado, Marcelo, obrigado pela companhia. Manuel Queiroz, a audiência também com a gente. Recados e eu volto já já.
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1: Madrugada com Deus já está de volta. Tem Fabiana Sinfrônio. Eu não vou temer.

aquilo que parece impossível aos teus olhos não é impossível para o nosso Deus. Não importa a situação que você está passando,

0: Você ouviu Isadora Pompeu, também Altos Louvores, Confiança, Fabiano Sinfrônio, Eu Não Vou Temer, recados aqui da rádio e eu volto já já.
1: Olá, você já perdeu alguma oportunidade na vida por causa do medo? Para pensar, muitas pessoas perderam oportunidades assim que poderiam transformar a vida delas para sempre, por ter medo. Medo daquele emprego que ela tanto esperava, medo da faculdade, medo de casar, medo disso, medo daquilo. Olha, o medo realmente ele pode atrapalhar muito a vida de uma pessoa. Mas em Isaías 41, verso 10, o próprio Deus diz assim: não tenha medo, porque eu estou contigo. Não te assombre, porque eu sou o teu Deus. É natural do ser humano sentir medo. Ele só não pode dominar você. Ele só não pode ir para a direção da sua vida, não. Quem guia a sua vida é o Senhor. No dia que o medo bater a sua porta, mande a fé atender. Responda para o medo que precaução você terá. Mas o Senhor é quem está no controle da sua vida. Ele que está cuidando de você e a última palavra é dele. Pense nisso que Deus te abençoe.
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1: De volta por aqui tem Larissa Santos e Thalita Roberta. Lembra que eu sou teu Deus.

0: Você ouviu Leia Mendonça e Rafaela Mendonça, Eu e Minha Casa. Recados, eu volto já já.
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0: 20 horas.
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2: De volta no Madrugada com Deus tem Mari Borges. Tenha força.

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0: Você recordou comigo aqui no Madrugada com Deus, Oficina G3, Davi, o Marcado, Pagode Gospel, Santo Espírito, os melhores louvores no seu rádio para você ouvir aqui na madrugada. Agora, recados, eu volto já já.
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0: 20 horas.
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2: De volta por aqui no Madrugada com Deus tem Andréia Fontes, Lázaro.

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0: Surdo e Mudo, aqui na programação do Madrugada com Deus. Me segue nas redes sociais do Facebook, você me encontra Ivan Vaz, no Instagram, arroba Ivan Vaz, tá bom? E agora vem nossos recados, o Madrugada com Deus volta já.
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0: De volta no Madrugada com Deus, tem a banda Som e Louvor. 1, 2, 3.

0: Você ouviu a Cassiane, Tem Milagre, Fruto Sagrado ou Impossível, Você Matando Saudades aqui na programação e Banda Sonho e Louvor 1, 2, 3. Agora, recados, eu volto com a nossa última sequência do Madrugada com Deus.
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0: De volta por aqui tem Estela e Mariana Góes. Te amo, Espírito Santo.

Você ouviu Fernandinho e Paula, Bondade de Deus. Valeu demais, obrigado pela companhia e audiência de todos vocês que ficaram ligados aqui com a gente no Madrugada com Deus, tá bom? Fiquem todos na paz e até o nosso próximo encontro.

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5: Alô, minha gente, por aqui nós estamos chegando com você em mais um Baú Sertanejo, terça-feira abençoada por Deus. Que bom estarmos juntos aqui na sua rádio de preferência, a sua rádio que você mais gosta de ouvir. Aqui na comunicação tem o seu amigão de sempre, o Elber de Andrade, e é muito bom te fazer companhia. Então, a partir de agora, para começar o nosso baú, tá pintando a nossa primeira de hoje, né? Rio Negro Solimões, lá de 1987, a música, essa canção aqui para você aumentar o volume. Tá? Escuta aí, modão de Rio Negro e Solimões. Depois tem Chico Rei Paraná.

0: Vambora, Tiotó.
1: Fechamos com Rio Negro e Solimões. Volta pra gente. Derlei e Dorivan, clima de rodeio. Ainda Juliano César, meu amor, fugiu de mim. Chico Rei Paraná, nunca fui, aliás, nunca fui o homem do seu coração. Ainda Rio Negro e Solimões também começou por aqui, abrindo o programa de hoje. Bom, breve intervalo, daqui a pouquinho tem Bruno e Marrone.
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1: Está de volta aqui na sua rádio preferida. Esse é o nosso baú de terça-feira. Bruno Marrone chega pra cá e canta pra gente. Bom ver que te amo, legal. Depois tem Luiz Cláudio, Vai Ter Que Ser Amor. As melhores músicas aqui no seu rádio.

0: Esse é o nosso baú de terça-feira. Matos e Matheus, Fatias de Amor, ainda Zezé de Camargo mais Luciano. Faz mais uma vez comigo. Luiz Cláudio, Vai Ter Que Ser Amor, ainda Bruno e Marrone. Bom Ver Que Te Amo. Legal, hein? Daqui a pouquinho a gente volta. Mais um bloco, segura aí.
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2: Terça-feira, esse é o nosso baú, recordando sucessos. Tem agora Bruno e Marrone, Essa Droga de Carinho. Depois tem João Victor e Rafael, Mato a Cobre, Mostra o Pau. Vai lá, deixa cair a moda.

0: Chitãozinho, mais o Chororó, recordou comigo, o futuro é uma incerteza. Ainda nós conferimos juntos aqui, Rio Negro dos Solimões, volume, essa canção aqui, ó, volume sexto, né? Vida de Cão, ainda João Paulo, mais Daniel, Estou Apaixonado, e ainda o João Victor e Rafael, Mato a Cobra e Mostra o Pau. Ei, modão, hein? Recordamos também, Bruno Marrone, Essa Droga de Carinho. Daqui a pouco tem Gian Giovanni.
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0: Seguindo em frente na sua terça-feira com o nosso Baú Sertanejo. Agora tem Gian Giovanni, Quando a Outro, aliás, Quando Outro Dia Amanhecer. Depois tem César e Paulinho, Descaminhos.
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0: Rio Negro Solimões, lá de 96, de cara cheia, peruca de touro, Adalberto Adriano, Deus Caminhos, ouvimos aí com César e Paulinho, ainda tivemos o Jean, mas o Giovanni, quando o outro dia amanhecer. Daqui a pouquinho, tô de volta, hein? Segura aí.
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0: Tá pintando as últimas de hoje, nosso Baú Sertanejo. Agora tem os meninos lá de Piracicaba. César e Paulinho, Garçom Me Ajude. Na sequência, Jade Jefferson com a Viola e Deus.

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0: A última de hoje, Chico Rei Paraná. Não são palavras lindas. João Bosco e Vinícius, tô de boa. Jade Jefferson, Fabioli Deus e ainda César e mais o Paulinho. Carson, me ajude. Bem, pessoal, terminamos aqui o nosso programa. Terça-feira abençoada. Amanhã, quarta-feira, estaremos de volta com você. Forte abraço aqui do amigo Elbert Andrade. E até amanhã, se Deus assim nos permitir.
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5: Alô, Injada. Então, buenas, com licença, patrão velho, buenas pra te chegar no teu rancho, junto de teus familiados. Como é que tá? Terça-feira tá aí, tê? Já estamos ainda, como se diz, pertinho, certamente iniciando quase mais uma programação baguala do Rio Grande para te fazer esse coçado. Com licença, buena para ti, que tá no teu rancho, nas tuas tarefas, ou tamo na tua lida do dia a dia, lá no teu galpão, é ou não é? Então, buena para ti, vivente, excelente dia, para ti prenda também, bom período de trabalho para todos nós, é ou não é? Todo dia a dia de lida, faça sol, faça chuva, tamo lá vivente no tranco. Então, bagual pra ti seja certamente essa terça-feira. Vamos começar com ele, é paranaense, mas o coração é gaúcho. Isso que importa, eu tô falando de Paulinho Bocerim, vivente. É ele que tá chegando por aqui, o rei do chucrismo, abrindo nosso programa dessa terça-feira, bem desse jeito assim, ó.

0: chega e te palanqueia, vivente.
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0: Assim, ó, pra fechar esse bloco num tranco do candeeiro, tchê.
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1: Esse é um O de Casa, sortando por aqui o verbo, já mais uma sequência aqui do nosso programa Estância Nativa dessa terça-feira, que segue ali fazendo um costado aí no teu ranchito vivente, né? Bueno dia, certamente para cada Tauro e prenda, familiares conosco por aqui, Grupo Fandangueando, é o que vai abrir esse bloco aqui do nosso Estância agora.
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0: você foi o Antônio Gringo por aqui no nosso programa dessa terça-feira, vivente.
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3: Oi, Galete. Aqui, vivente, seguindo no nosso tranco, mais uma sequência do nosso programa Estância Nativa de hoje, dessa terça-feira, pra ti me aprenda que tá lá no rancho nas tarefas domésticas, tá cuidando da gurizada. A gurizada que se comporta e não incomoda muito, tia, né? Então tá bueno pra ti me aprenda, pra todos os familiares querenciados, a pionada que tá na lida do dia a dia, seguindo por aqui com o nosso programa Estância Nativa de hoje, eu vou trazer, sabe quem? É o Fabiano Farias, vivente. O índio velho vai soltar o verbo por aqui também do nosso Estância Nativa. É assim, ó.

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1: Aqui também tá marcando presença, o Machado e o Marcelo Dutê, fechando por aqui mais uma sequência galponeira do nosso programa, o Estância Nativa, tchê.
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1: Cusco Velho já tá avisando, tamo de volta, vivente. Avisa a vizinhança pra quem ainda não chegou que o Estância Nativa já tá no ar, meu senhor. Buenas pra cada taura prenda que segue conosco nesse costado aí na radiola, ouvindo a boa marca do Rio Grande, como essa. Os tiranos, dispensa apresentação, como diz os tauras. Buenacho por demais, é clássico. Os tiranos, aqui no nosso programa Estância Nativa. E tenho dito, tchê.

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1: Galite e a Cuiudinha do Rio Grande, te conta o Patrício Velho, o cancioneiro, tchê. Pra ti que teve com a radiola ligada nesta terça-feira, grato, índio velho, né? Quero, quero, segue cantando na terra do Pampa e a gente volta amanhã com mais um programa. Grato pelo teu costado pra ti que esteve desde o comecito, né? Aí como o nosso Taura, seu Rafael Tomás e a prenda Bianca Cristina também, tá aqui o casal, sempre que podem, haha. A Jola ligada com tio Chico, então tá bueno. E aí, indiada, fechamos assim com fogo, orexão, mais uma programação do nosso Estância Nativa de hoje. Grato pelo costado, amanhã vamos estar de volta, bebente, com mais um programa, o Estância Nativa. Até lá, Chiruzada!

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Olá, um ótimo dia para você, uma ótima terça-feira. Já está no ar o Alvorada Sertaneja, para você que está ligado com a nossa rádio, o meu muito obrigado. Para você aí tá aí na roça, tá na fazenda, tá no sítio, tá na cidade, aí ouvindo a gente, obrigado pela companhia. Você caminhoneiro, você que nos leva de carona, pega aí a carona com a gente também nas ondas do mundo sertanejo a partir de agora. Para você que está completando mais um ano de vida hoje, fazendo aniversário, os meus parabéns. Que Deus te abençoe nesta terça-feira, em todos os dias da sua vida. E o Alvorada Sertaneja começa com Peão Carreiro e Zé Paulo, Berrante da Saudade. Em seguida, João Carreiro e Capataz, Caipira de Fato. E fechando com Tião Carreiro e Pardinho, A Mão do Tempo.

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1: E você ouviu A Mão do Tempo com Tião Carreiro e Pardinho. E agora vem chegando os nossos recados e o Alvorada Sertaneja volta já.
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1: Já estou de volta no Alvorada Sertaneja. Tem Paulo Cruz e Eduardo, Doutor Andarilho.

0: E você ouviu Adriano Reis e Cuiabá, o Garçom e o Boiadeiro. E para você que está ligado com a gente na nossa programação, deixa um recado para nós aí no nosso site. Aproveita aí, entra aí no nosso site, manda mensagem, fala que você está ligado na nossa rádio, fala que você está ouvindo a nossa programação, tá bom? Estaremos atendendo você. Recados vem chegando, eu volto já já.
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0: E o Alvorada Sertaneja já está de volta. Tem Lelis e Lennon cantando Sou Mais Um Caminhoneiro. Música.

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0: você ouviu Eli Reginaldo com O Passar do Tempo aqui na programação do Alvorada Sertaneja. Um ótimo dia para você, uma ótima terça-feira. Recados vem chegando, é tempo de tomar um café, rapidinho a gente volta.
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6: Já estou de volta por aqui, tem Mariense Mariel, rei da noite.

0: Você ouviu Otávio Augusto e Gabriel, Veneno Lento, aqui na programação do Alvorada Sertaneja. Recados, vem chegando aqui na nossa rádio, eu volto já já.
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0: De volta por aqui tem Chitãozinho e Chororó, Filho de Maria.

0: E você ouviu Rick Renner, o culpado sou eu, aqui na programação é o Alvorada Sertaneja. Um ótimo dia para você estar ligado com a gente, uma ótima terça-feira. Recados, eu volto já.
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3: Já estou de volta, por aqui tem trio Parada Dura, Gian Giovanni e César e Paulinho, Coração Quebrado.

0: Você ouviu Chico Rei Paraná, Alma Transparente. Recados e eu volto já.
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0: De volta por aqui, tem Teodoro Sampaio. Me manda embora.

0: Bruna Viola e César Minotti e Fabiano, Se Você Voltar. E a gente volta já já. Vamos para os nossos recados. Daqui a pouco tem mais aqui no Alvorada Sertaneja.
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0: O Alvorada Sertaneja já está de volta. Tem João, Paulo e Daniel. Só dá você na minha vida.

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0: E você ouviu As Marcianas, Porque Brigamos, pra você aqui, só os melhores. E o Alvorada Sertaneja vai ficando por aqui. Tchau, tchau e até amanhã.
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Oi, gente, bom dia, bom dia, bom dia, bom dia, né? Bacana demais, estamos aí para mais uma jornada nesta manhã, né? De terça-feira, obrigado aí pelo carinho, pela companhia, né? Dia 9/6/2026, obrigado aí pelo carinho, que o Papai do Céu te proteja, traga paz e a tranquilidade, viu? Em qualquer cantinho que possamos estar, né? Que o Nosso Senhor possa estar caminhando lado a lado conosco, e se acaso tropeçarmos, que Ele possa nos erguer e ensinarmos o caminho certo da vida. Obrigado, Pai, por mais esse dia. Maravilha, né? Poder se erguer-se da cama, acordar, levantar-se os braços para cima e agradecer ao Nosso Senhor por esse dia, né? É, por enquanto tá tranquilo, fresquinho, né? Sou Belisquete, bom dia. Bom demais? Como é que você tá? Suave na nave? Oh, meu Deus do céu, esse meu que é jovem agora dizer que tá suave na nave, né? É, você falou igual o Cleitinho agora, viu, seu Belisquete? Bom dia pra você, obrigado aí pelo carinho, né? Juliette, Pirulito, né? É, os outros três desconhecidos. tem mais três conhecidos aí. É, o estúdio não tá cabendo mais não, né? É, tá doido, é, se contratar mais não, tá bom, viu? Um ótimo dia pra você que tá sempre ligadão com a gente aí, né? Em qualquer cantinho que você esteja, que o Nosso Senhor nos ilumine, viu? Você que tá sempre fazendo aquela companhia, Vila Rainha, Vila São José, Vila Peçanha, Vila Martins, Falso Chance Dias, saída para Fernandes Torinho, Rua Tarumirim, Rua Sobrária, alô, Residência, né? Obrigado aí pelo carinho, Dom Carloto, gente agradece, hein? É bom demais, viu? Para você que tá sempre juntinho conosco, mantimento de baixo, mantimento de cima aí, aquele abraço aí, tudo de bom para essa família aí, viu? Que o Nosso Senhor ilumina, traga a paz aí, né? Ô, meu compadre Aju, que já tá aí ligadão com a gente. Ele tava curtindo a Alvorada Sertaneja, né? É, põe um cafezinho pra ele aí. É, ele é o padrinho do doutor Marcolino, né? Madrinha Marlene, isso aí, põe um café pra ele aí. Aí, meu filho, né? Bom demais. Aí, é, bom dia pra vocês, viu? Bairro Lagoa já tá ligadão com a gente aí. Um ótimo dia pra toda essa turma aí, ó. Um abração pra vocês aí, viu? Aquele braço é um abraço aí, viu? Tudo de bom aí. Lembrando você que tá sempre aí despertando conosco aí, né? Toda essa família do Matimia de cima aí, né? Clenildo, esposo, né? Ah, pois é, né? Pedro Ferreira, né? Família Ferreira aí. Toda essa galera aí. Pedrinho, né? Ó, toma um cafezinho, seu Pedrinho. Ah, menino, bom demais, viu? Mantimento de baixo aí, obrigado aí pelo carinho, hein? Vamos acordando pra vida, moçada. Acorda pra vida, né? Tem um dia lá fora te esperando, hein?

0: gente...
1: É, pois é, né, meu filho? É de amor que nós precisamos, meu cara. Com certeza, né? Que guerra que nada, meu filho. Ah, pois é, né? Guerra só se for aquela guerrinha de travesseiro, né? Que nós fazia antigamente. É, bagunçava, né? Que furava o travesseiro, tudo doava pena pra tudo enquanto é lado. Ah, bom demais que tempo era bom, né? Bom dia pra você que tá ligadão aí, oferecimento aí de farmácia do Lázaro, 3234-1137, obrigado aí pelo apoio. 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Um ótimo dia pra vocês, hein? Obrigado aí também, tá sempre ligadão com a gente lá, Bairro Restaurante Três Irmãos, na direção do meu compadre Vilma. Todas as famílias aí, funcionários, hein? Obrigado aí pelo carinho, viu? 33984-186522, obrigado aí pelo apoio. Agradecendo também toda essa galera aí da Marconfé, na direção do meu compadre Raimundinho, família aí. 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Ao lado do piso ao teto, tudo em material completo. Marconfé, bom dia, bom dia. Ô, meu compadre Cândido, velho, você tá bom, meu rei? Bom demais, né? Tá lá ligado com a gente também, fazendo a programação aí, dando esse apoio da Alô Bom Dia, Lojão Topa Tudo, aonde você vai comprar, né, à vista, 20% de desconto, ou ir até 10 vezes no seu crediário, viu? 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É, menino, acorda pra vida aí, né?
2: Aí, Guilherme, aí, Santiago, olha só.
1: Bom demais, né? Ah, pois é, né? Romildo tá ligada com a gente. Obrigado aí pela sintonia, Romildo. O meu compadre Tijuca já tá lá, ó, com o vidinho colado no rádio. Aqui, aumenta o volume do seu rádio, hein? Isso é, dá um grauzinho aí. Ficou bom demais isso, não? É radinho possante, né? É, tá dando pra ouvir aqui, viu? Tá igual meu compadre Orito. É, meu compadre Orito, ele dá um volume no rádio e pega a sanfona também e o couro come. Ah, pois. Tem tempo ruim com ele, não, né? E a gente vai começando aí mais uma jornada, meu filho. Acerta o seu relógio 77. Bom dia pra você, né? Tá completando mais a data hoje. Parabéns pra você, né? Que o Papai do Céu te ilumina, traga paz, né? Muita felicidade. É falar em parabéns, a dona Elza fica mais velha hoje, né? Ah, pois é, o dona Elza, programação, homenagem a você então, viu? Ah, pois é, esposa do Baldemi Alves. É, bom dia, viu? Papai do Céu ilumina, traga paz e a tranquilidade, viu? Tudo de bom pra você, que Nosso Senhor toma conta aí, minha filha, né? Vai iluminando aí, vai dando paz e tranquilidade em toda a família, viu? Ah, Tião Carreiro e Pardinho vem chegando aí com o prato do dia.

Menina em Jacó e Jacozinho, cavalo enxuto, você viu o lambari, fica alegrinho, né? Não é você não, rapaz, eu não chamo você, eu falei lambari, é esse aqui, ó. É o cavalão da fazenda lá, viu? Goiânia e Paraná chega cantando pra nós, canta menino.

0: Menina, hein? Bom demais, né? Goiânia, paranaense, meu recanto, meu paraíso, né? É, pois muito bom, né, rapaz? É, lá que cantinho, tranquilo, sossegado, né? Ah, pois é, né? É verdade. Ô, Guarazão, véi, você tá bom, meu filho, né? Ô, Guará, levanta pra trabalhar, meu filho?
1: Vai não!
0: É, lógico que...
1: Não vai, não.
0: Ah, vai trabalhar, sim.
1: Não vai, não.
0: Ah, por que que não... você não paga o dia dele?
1: Vai, não.
0: Ah, pois é, né?
1: Não vai, não.
0: Ah, então tem que deixar trabalhar, ué. Não tem nada de coitado, não, meu filho. Trabalhar mesmo, é Guarazão, Guarazinho. Não tem nem como chamar de Guarazinho, não, né? Que é tudo bitelão, né? É o Renato, né? Tá lá o... Mas como é que é? Rapaz, cada um maior do que o outro. É que ele esqueceu de crescer, né? É, meu filho, comeu fermento demais. Esses frangos aí feitos. Poder de fermento, esses comores, esses trem de qualquer maneira, hein? É, vem crescendo, esticando daquele jeito, né?
1: Vai não!
0: Não vai não, o quê, rapaz? Você não sabe nada, não? Vai sim.
1: Coitado!
0: É, coitado, né? Coitado, eu não sei, daqui a pouco, quando eu começar. Vai começar a passar a tesoura, aí você vai ver. É, vou dispensando um por um, viu?
1: Vai não!
0: Não vai não?
1: Ele não vai não!
0: Você é o primeiro. Passar lá no RH lá. Assinou a carteira com poucos dias, daqui a pouco tá indo embora. Bom de serviço que você é, você. Ah, não vai não, né? Então tá bom. Achando que não, né? Oi, ai.
1: Bota pra torar!
0: Ah, não, vamos botar, vamos sim, ué. Ah, você mandou botar pra torar porque tem que trabalhar, né? Ótimo dia pra vocês, hein, meu filho? 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É, vai lá no Lázaro, ô, meu compadre Lázaro aqui, dá uma olhada pra mim aqui, porque eu tô achando que eu tô tomando esse trem tá meio errado, tá fazendo efeito, então. É, não pode, não, meu filho, medicamento tem que tomar aí na hora certinho, tranquilinho, né? Então vai lá, bate um papo pro meu compadre Lázaro, né? É, fala com ele, fala, rapaz, salvou a pátria agora, viu? É, tá lá no farmácio do Lázaro, tá aqui de Giricalda, de Fernando Torinho, ó. Um abraço aí pra toda essa família, hein? É, ô, professor Divino, ó. Tá, põe um cafezinho pro professor Divino aí. Pra ele tem que ser forte. Isso mesmo, que cafezão retado. É, pois é, né? Toda essa moçada, viu? Bom demais. É? Ah, pois é, né? Quem vem chegando? Ah, então deixa eu cantar pra nós aí, meu filho. É, cavalo, alazão. Saudoso Américo Marins.

0: Menina e meu filho, né? Saudoso Américo Marinho, né? Cavalo, alazão, meu filho. Meu filho, mas não consegue de maneira alguma, né? É, quem sabe faz ao vivo, né? É, meu compadre, né? Aqui, é, ah, pois é, né? Já tá na hora, já? Ah, mas que é isso? Vocês acabou de tomar café agora. Ele falou comigo, até quando eu tomo café. Eu falei, de novo? Ué. 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Tem umas máquinas, né? 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É, que lava e tosse, já deixa no jeito, só chegar e jogar no varal. É, fogão, cada um mais bonito que o outro. É, só lembro de fogão. Eu vou poder me alterar uns fogão bom lá, mas é comida, né? É, coitado, né? Só pensa, tá igual você também, só pensa em comer, né? É, coitado, eu tô de olho em vocês aí, viu? Olha lá, ao outro, ao enxerido. É. E tá falando mentira, né, o meu compadre? Ele tá falando mentira, não tá? Ah, pois é, meu compadre Ulisses falou que você tá falando mentira. Ele fala como se eu vou comprar pão quando a Susquinã tá dando grau na motoquinha aí. Ele é Juliette, meu filho, garra na cintura do outro. É, vai lá dar grau lá naquele morro ali do indo pro posto de saúde ali. Aonde que eu estou dando grau? Chorado nunca no chão, hein, meu filho? Aí é coitado mesmo, aí já era. Aí vocês vão dar pão com salame, eu tô te falando com vocês. Vocês vão chamando grau nisso aí pra você ver de qualquer maneira. Vocês vão dar pão com salame aí, velho. É, você fica esperto, você vê não. Eu volto já, viu? Daqui a pouquinho estão de volta. É, então vamos lá tomar esse café, que senão o seu bilisquete vai. É, já tá ali batendo braço ali já ali, ó. Venceu, venceu.
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0: Aí pra você, né? Estamos aí de volta, meu filho. Bom demais, né? Até as 10 fazendo pra você. Alô, bom dia, hein? Agradecendo aí pelo carinho, pela sintonia. Lembrando a você, né? Ô, meu compadre, deixa eu te falar. Você vai construir? Ah, vai reformar, vai dar aquela geral nessa casa aí? Ah, pois é, eu preciso de material completo. Vai lá, meu filho, mas com fé. 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Mas com fé, meu compadre Raimundinho, toda essa família aí, funcionários aí, um ótimo dia pra vocês aí, viu? Ah, pois é, tá dado o recado aí, né? Quem vem chegando? Ah, beleza, né? O Renato, né? Tá ligado com a gente aí, também tá lá ligado com a gente lá, Caldão, né? Canta pra eles aí, Rick Ren, Casa de Caboclo.

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Pois é, né? Coitado, nada, meu filho. Você curtindo aí, Daniel Rolinha Cabocla, né? Tocou pra você também, Barreirito, a Mursa e o Carlos de Boi. Tocou pra vocês, Zé Tapera e Teodoro, né? Cabocla, Tereza, passou Henrique Rene, casa de Cabocla. Você que tá sempre ligadão na Caldas FM, um ótimo dia. Meu compadre Daniel, você tá bom, hein, meu filho? Beleza? Bom demais, né? Toda essa família aí, ligadão com a gente lá. É, também é o Daniel lá do Torloco, família Torloco. Bom dia pra vocês aí, viu? Bom, beleza, né? É, daqui a pouco eu vou dormir, vou passar por aí, viu? Nós trocamos as ideias. Bom demais. 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É o lambari, como é que é? Esse é o cavalão, mostra lá. Esse é lá da fazenda lá. É, o Matutinho monta nesse trem aí, mas o pirulito, meu filho, né? Mas faz a festa. É, você tá rindo, né? Esse dia chegou lá em casa, lá falou comigo assim: eu vou estar tá fazendo pirulito, né? É, eu tava dando grau no pirulito, aí que eu fui descobrir. Empinando o cavalo no meio. Ô, gente, é difícil demais, né? Como é que só, né? É, coitado, né? Coitado é chorar nunca no chão aí, viu? Não vai. Você também fica mandando. É, tava lá, ele falou comigo, falou, eu chamei esse aqui de desconhecido, ó. É, ele falou, o desconhecido lá tá mandando eu dar grau no pirulito, no cavalo lá. É, eu dei um grau até bonito nele, vai dando grau, tá? É, eu vou te falar lá. É quando, né, na motinha elétrica, no pirulito, né? Pois é, né? Se tá com essa gente, dá pouco salão pros outros. Eu não vou te avisar mais, não, meu filho. Rio Negro e Solimões, moído de baixão, acerta o seu relógio, 7h48.

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1: É, pois é, né? Levanta esse deitado, hein, mulher? Você entrou, foi no lugar errado, meu filho. Chegou, foi no velório, levando esse deitado, coitado do bicho, né? Já partiu dessa pra melhor, como é que levanta, meu filho? Aí, né, Henrique, né, e Hernani, tocando aí Carminha, né, levanta esse deitado. Aí você curtiu aí também, tocando aí, né, com Marcos, né, e Fernando aí, né, socorro. Essa história aí de socorro, isso acontece, né? Coitado que você fala, né? Pois é. Por que você tá rindo e mandou levantar o deitado, não? Vai, pois é, né?
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6: Aí pra você, né? Sou Joe, meu filho. Vamos que vamos, né? Sou eu, vamos nessa jornada, hein? Até as 10, hein? Fazendo aquela companhia contigo, né? Até as 10. Fala até as 10. Alô, Jussar. Obrigado pela sintonia, viu, Jussar? Tá lá ligado com a gente. Obrigado aí também, né? Meu compadre Desilde, né? Toda essa família. Essa galera de Magé aí, viu? Bom dia pra vocês aí, tá bom? Ah, pois é, Cileida, né? Ótimo dia pra toda essa turma, hein? Lembrando a você também, o meu compadre Fred William, lá em Catalão, Goiás, obrigado pela sintonia, viu? Bom dia pra você, viu? Meu compadre Adélio, Adélio Botes, Adélio, bom dia pra você, meu filho, família aí, viu? Tudo de bom pra vocês aí, Teresina, Piauí, ligadão com a gente lá nos aplicativos aí, né? Essa moçada aí da rede de postos aí, né? Posto de gasolina, os borracheiros. Bom dia pra toda essa turma aí, viu? Tudo de bom pra vocês aí, beleza? Bom demais, tá dado o recadinho. Quem vem chegando, hein? Ah, Eduardo Costa, então deixa eu cantar pra Maria. Sai do beco, Maria.

menina, hein, meu filho? Pois é, né? Acabou o amor, né? Não é assim, só, né? Não é dessa maneira. Um ótimo dia pra você. 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

aí pra você, Agostinho Jaine, né? Participação de Mato Grosso e Matias sem você, né? Você tá doido? O que, é isso, meu filho? É bom demais da conta, né? Eva, passa a régua aí, meu filho, né? Um copão de café aí. Tem que ser um copo de café, viu? Ah, pois é. Ô, meu pai Angelino, bom dia, meu irmão. Tranquilo aí? Sob controle?

0: É, pois é, né, meu filho? Raça negra acabou, acabou, né? Ah, não, conversa direitinho, meu filho, que dá tudo certinho, né?
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0: 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Ah, pois é, né? 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É, beleza, tá dado o recadinho, viu? 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
2: Oi, Zezé. Oi, Luciano. Fala, Luciano. Vamos cantar uma música junto? Vambora, rapaz, que música? Essa aqui, ó.
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tá aí pra você curtindo aí, sucesso aqui na sua manhã, né? Bom demais da conta, né? 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Ah, pois é, essa moçada da farmácia do Lázaro daqui de Jericó, também de Fernando Sturinha aí, ó. Todos os amigos aí, né? Funcionários, né? Você cliente aí, ó. Ótimo dia pra vocês aí, viu? Bom, é o dia hoje, tá tranquilinho, né? Tá bacana, tá de boa, né? Pois é, né, meu filho? Ai, ai, quem vem chegando aí? Ah, então deixa ele cantar pra nós aí, meu filho, né? Deixa ele falar pra nós aí, canta muito demais da conta, né? É Carlos Alexandre? Então canta pra nós aí, meu filho, canta, menino.

Tá aí pra você curtindo aí, sucesso, né? Que é isso, meu filho? Vem me socorrer, né? Ah, pois é, Carlos Alexandre. Um ótimo dia pra você, tá sempre ligadão aí, né? 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

aí pra você curtir no Léo Magalhães, né? Quando um grande amor você vai, né? Que isso, meu filho? Ah, você já imaginou sobre o esquete, né? Fácil, não é nada? Um ótimo dia pra você que tá sempre ligadão aí, né? Em qualquer cantinho da nossa cidade aí. A gente agradece aí. Você que tá aí curtindo, fazendo a programação aí, né? Sempre juntinho conosco na Caldas FM. Seja bem-vindo à nossa programação, viu? Bom dia pra você, viu? Ah, menina. Ah, tem mais? Então deixa falar pra nós aí, meu filho.

Eita, Renan e Rainha, que é isso, menino, né? Ponto de encontro. Ótimo dia pra vocês, hein? Obrigado aí pelo carinho, pela sintonia, né? E vamos de mais sucesso, meu filho, aqui não para não, viu?

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7: Aí pra você, né? Alô, bom dia, né? Um ótimo dia pra você. Tá ligadão aí nesse dia 9/6/2026, né? Tá completando mais a data hoje. Parabéns, felicidade, tudo de bom, tá? Vamos juntinho nessa jornada aqui na sua Caldas FM 98,7. Você que tá curtindo a gente conosco, né? Tá lá na terra do Tio Sam, né? Nas Américas, né? Alô, galera aí, né? Tá lá em Milf, né? Em Massachusetts, né? Ah, tá lá em Fleming, né? Um abraço aí pra toda essa galera aí, viu? A gente agradece aí pelo carinho, pela companhia. Muito bom tá se juntinho com a contigo aí, tá? Em qualquer cantinho que você esteja, tô na companhia da Caldas FM 98,7, comunicando contigo, teu amigo Valdemiro Alves, né? Bom dia, bom dia, bom dia pra você, viu? Bom demais da conta, né? Ah, pois é, né? Ah.

0: Qual o motivo da graça aí? Não pode cantar mais não, senhor. Deu ruim, viu? O Valdemiros canta bem demais, aí fica aí essa tranqueira. Intrometendo na vida, gente. Lembrando, é você que tá sempre gentil conosco, né? 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Um abraço aí pra essa família, viu? Tá lá pronto pra te atender lá. Aquela garotada, né? Aquela moçada, sorriso aberto, né? Faz o que gosta, né, cara? Trabalhar, fazer o que gosta é bom demais, viu? Pois é, né? Então, bom demais. Célia, a Celinha, né? Tá ligada com a gente lá no Percato, né? Obrigado pela sintonia, era nova. Um ótimo dia pra você, né? Ângelo Máximo, né? Essa aí, Célia.
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aí pra você, curtindo aí, alô, bom dia, né? Bacana demais, um ótimo dia pra você. 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Bacana, muito bom, viu? Lembrando você que tá sempre juntinho conosco aí, deixa me ver aqui como é que é essa brisquete. Hã? Ah, tá, falo. Ah, se você não tem o nome dela, não. Ah, pediram sucesso aqui, né? Tá pedindo aqui pra poder tocar a música aqui. Ela gosta demais do Chapeludo. Ah, pois é, né? Ah, nós toca assim, oferece pro Marcos Oscarino. Quem mais aqui? Ah, tá, beleza, né? Oferece também aí, né, pro Fábio, né? Pro também o Anderson e Eduardo. Tá lá, né? Ah, tá lá no posto ligado com a gente lá. Ah, então, bom dia, né? Bom demais da conta. Ô, Sobrisquete, toca pra eles então aí, meu filho. Já tá não, na ponta da agulha aí? Ah, pois é, né? Então, bom dia pra essa turma aí, ó. Ah, menino, vão lá, meu filho, ó. Alô, Marquinhos. Alô, primo. Bom dia, meu filho. Ah, ô, Fabinho. Alô, Anderson. Alô, Eduardo.

eita, menina, é, meu filho, essa aí é boa, viu? Ô, João, prepara a pinga com torresmo, hein, João? Nós estamos chegando mais logo, viu? É, que toicinho de barriga, né? É, que torresmão bruto. É, segura nós aí, bardo, João. Oi, João, bom dia, meu filho. Um abraço aí pra essa turma aí, viu? Tá sempre ligado com a gente. Ô, Marquinho, tá tudo sob controle ainda, né, Marquinho? Você sarou? Você melhorou, meu filho? Ô, Marquinho, um abração aí, meu irmão. Obrigado aí, primo. Tamo junto aí. Essa galera aí do posto aí, né? Um ótimo dia aí. Todos os funcionários aí. A gente agradece aí pelo carinho, viu? Tá sempre ligadão com a gente aí. Bom demais da conta, né? Ah, pois é, né, meu filho? É, tá lá fazendo aquela companhia conosco, com o radinho ligado lá. Ah, mas não perde não, meu filho. Ah, tá curtindo a programação Valdemir Alves lá. É, tá lá sempre ligado lá, viu? Ótimo dia pra essa turma aí. Tá bom, beleza, né? Tá lá, é o Fábio, né? O Edson, né? E também o Eduardo. Ah, Duduzinho. Ô, Eduardo, bom dia pra você, meu filho. Beleza, né? Então tá bom. Tá lá, tá trabalhando, tá na luta, né? Isso é importante. O negócio não pode parar, né, moçada? Quem vem chegando aí? Ah, você tá olhando aí?

Ah, menino, pois é, né? Eu sou belisqueado, o senhor também é roqueiro também? Hã? Ah, tá curtindo isso, né? Aí comigo, eu tô curtindo rock pauleiro. Ô, oh, minha nossa senhora. É, tá parecendo meu compadre, Angelino. Ô, Angelino, tá bom com você, Angelino, né? Ô, Angelino, vai dormir. Aqui, você acordou agora, né? Já tá trabalhando, né? Já vai. Hã? Ah, mas agora, meu filho? Rapaz, aí fica fácil demais, né? É, bom dia, viu? Um abraço pra vocês aí, viu, Angelino? Tamo junto nessa jornada aí. É, Dinei, né? Ótimo dia pra essa galera aí.

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5: Aí pra você, alô, bom dia, né?
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5: Bacana demais, meu cara, sou Joe, né? Sou eu, vamos que vamos até às 10, né? 9:05, né? Bom dia pra você, lembrando aí, né? 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Sempre juntinho conosco aí, um ótimo dia, viu? Angelino, meu filho, Angelino já tá lá na luta lá. Aqui, bom dia também. Você não quer ficar só? Vai lá no bar do Tião Cipó. É, tocar um dedinho de prosa, né? Bater aquele papo legal, tranquilo, né? É? Ah, não, é como diz sobre esquerda, na cabeceira da ponte, né, meu filho? No beco do Jetitio, viu? Lá, bar, né? Do Tião Cipó. Ótimo dia, barbeira aí, né? Ô, Tião Cipó, bom dia pra você aí, meu filho. Beleza, hein? É, tem que churrasquinho lá? Tem carne, é mesmo? Boi e frango? É? Boi e porco também? Ah, então tá bom lá, ui. Ah, pois é, né, meu filho? Que um dia tá fazendo medalhão, né? Vai, tá bom demais, viu? Bom demais. Meu compadre Angelino, tá aí pra você, Vitor e Léo. Canta pra nós, menino.

Eita, menino, eu acho que só link mata a saudade, né? Mas, é, rapaz, essa bisqueta aqui, ó, é, tá até voando, eu vou demir aos rotos, hein? Então, meu filho, reza pra nós.

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0: menino bacana demais, hein, Angelino? Que tijolada, meu filho. Eu volto já já, meu amor.
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0: especialista.
1: É, pois é, né, meu filho? Vai caçando especialista. Vai. Não é assim que funciona, não. Um ótimo dia. Você tá ligadão aí, né? Bom demais da conta, né? Luizinho, Preteiro, né? Luizinho da Maria, bom dia, Luizinho.

Ah, pois é, né, meu filho? Você curtindo aí o Franquito Lopes, o índio apaixonado, né? Ô, neguinho, né? Tá lá ligadão com a gente aí, bom dia. Alô, Miguelito, né? Toda essa moçada aí, um ótimo dia pra vocês aí, viu? César e Paulinho, né? Não era pra acontecer, mas aconteceu, né?

bacana demais, né, meu filho? Muito bom, né? César e Paulinho, não era pra ser assim, né? Mas aconteceu, né? Pois é, agora, meu filho, né? Ah, se vira nos 30, né? É.

0: Rapaz, show de bola, hein? Só enchei d'água lá em Dona Elsa. Parabéns você, viu, minha filha? Papai do céu que abençoe e traga paz aí, tranquilidade, viu? Tudo de bom você merece, tá? Aí, né? Você viu, rapaz? Os três filhos, quatro netos, né? Ficando em Belém, hein, tio?
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aí, você curtindo aí, né, mano? Walter, aqui na sua melhor sintonia, Caldas FM. Tá fechando o último bloco aí, né, dona Elza? Mais sucesso pra você, meu filho. Essa aí, né? Eu que tô oferecendo pra vocês, tá bom? Feliz aniversário aí, Ninho. Papai do céu que abençoe, viu?

0: aí pra você, né? Bacana demais, fechando aí com Zezé de Camargo e Luciano, Sem Medo de Ser Feliz, né? Vamos ficando por aqui, agradecendo ao nosso Papai do Céu por mais essa jornada, hein? Se ele nos permitir, amanhã estaremos de volta aí com mais um Alô Bom Dia pra você, viu? 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Beleza, meu filho. Então, muito obrigado a toda essa família aí, essa galera aí que faz parte do Alô Bom Dia, hein? A você do outro lado do radinho aí. Obrigado aí pela companhia. Fique na paz, que o nosso Senhor nos proteja e até amanhã, se ela assim nos permitir. Tchau, tchau. Fui!
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0: Louvado seja nosso Senhor Jesus Cristo. Para sempre seja louvado, queridos irmãos e irmãs. É terça-feira das Santas Chagas de nosso Senhor Jesus Cristo. Repita comigo: Senhor das Santas Chagas, livrai-nos de todos os males. Quero saudar a todos em plena novena de Santo Antônio, segundo dia. Saúdo a Rádio Evangelizar, de onde tudo começa. As rádios irmãs, cujos nomes cito neste momento.
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0: Saúdo pela TV Evangelizar, sinal digital em todo o país. Em várias cidades, canal aberto pelo YouTube Padre Manzotti Oficial. Pelo aplicativo da Associação Evangelizar é Preciso. E todas as plataformas digitais. Queridos irmãos e irmãs, rezando Santo Antônio, curai as feridas sentimentais. Repita comigo: Santo Antônio, curai as feridas sentimentais, em nome do Pai, do Filho e do Espírito Santo. Amém. Naquele tempo, disse Jesus a seus discípulos: Vós sois o sal da terra. Ora, se o sal se torna insosso, com que salgaremos? E não servirá para mais nada, senão para ser jogado fora e pisado pelos homens. Vós sois a luz do mundo. Não se pode ficar escondido uma cidade construída sobre um monte. Ninguém acende uma lâmpada e coloca debaixo de uma vasilha, mas sim num candeeiro, onde ela brilha para todos os que estão em casa. Assim também brilha a vossa luz diante dos homens, para que vejam vossas boas obras e louvem o vosso Pai que está nos céus. Senhor, teu santo evangelho nos coloca com clareza aos discípulos de ontem, aos discípulos de hoje. Vós sois o sal da terra. Ser sal é dar sabor. Ser sal é conservar os valores cristãos. Não conservar como algo imutável, mas algo que é fundamental para toda a vida cristã. Senhor, fazei com que eu seja sal da terra, sal no mundo. Vós sois a luz do mundo, a luz. Não a luz que provém de nós mesmos, mas a luz que reflete a tua luz. O mundo precisa de luz. Luz para dissipar as trevas. Luz para dissipar a escuridão, as incertezas, as dúvidas. Hoje, em plena terça-feira das Santas Chagas, nós te pedimos, Senhor, vós que dissestes: eu sou a luz do mundo e quem me segue não andará nas trevas. Fazei-me luz, fazei-me sal. E que as minhas atitudes, a minha vida, o meu viver, querer, falar, seja sem dúvida um reflexo da tua luz. Senhor, hoje, terça-feira das Santas Chagas, Nós queremos colocar todas as intenções, os pedidos, os clamores, e pedir, Senhor, que esta luz dissipe as trevas. Nós te pedimos pelos doentes que estão acamados em casa, os que estão acamados nas enfermarias, nas UPAs, que estão nas filas esperando por um diagnóstico, por um exame, ou em casa, angustiados, para receber a notícia de um exame, de uma cirurgia. Tire essa ansiedade, esta preocupação, este medo. Brilhe a Tua luz, Senhor. A Tua luz da serenidade, da paciência, da confiança e da fé. Nas horas mais sombrias de viver, Senhor. Como é lindo ver o céu, o sol aparecer, a Tua luz aparecer. O mal já se afasta da minha vida e eu creio nisso. Eu sou da luz, diga forte, cantando. Eu sou da luz, eu sou de Jesus. E as minhas obras serão condizentes a isto. Serei o sal da terra. Serei a luz do mundo. Jesus das Santas Chagas, libertai-nos da ansiedade, da depressão. Jesus das Santas Chagas, protegei-nos e curai-nos do câncer. Santas Chagas, eu ofereço este programa a todos os líderes mensageiros das capelinhas de Jesus das Santas Chagas, a todos que rezam o terço das Santas Chagas, a todos que têm devoção das Santas Chagas. Senhor, fica conosco, Senhor, durante todo este programa. Acolha cada partilha, cada testemunho de louvor à tua graça, à tua bênção. Fica conosco, Senhor. A frase de hoje que toca nosso coração: sois chamados a ser sal da terra e luz do mundo. Nós voltamos já. Volte comigo.
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0: Bom dia, Cláudia. Que a paz de Jesus esteja com você.
1: Olá, Padre Manzotti, sua bênção.
0: Deus abençoe. Você fala de onde?
1: Eu falo de Araripina, Pernambuco.
0: Minha saudação, Araripina, Pernambuco. E como você me acompanha, filha?
1: Eu acompanho pelo canal 329.
0: TV Parabólica Digital. Aproveito a dizer que qualquer pessoa que tenha no território nacional Parabólica Digital, basta fazer uma busca e vai ter o sinal da TV Evangelizar. Diga lá, Cláudia.
1: Ai, padre, o senhor não sabe o alento ao meu coração que é falar com o senhor.
0: Hoje é seu dia, em plena terça-feira das Santas Chagas de Jesus.
1: É, minha mãe acompanhava sempre o seu programa, né?
0: Então ela faleceu, meus sentimentos.
1: Isso, acompanhava seu programa sempre. Ela faleceu agora em dezembro, né? Dia 13 de dezembro.
0: Meus sentimentos. Como é o nome dela, para que rezemos?
1: Maria Erian Cavalcante Bezerra.
0: Tá bom. Pode falar, filha.
1: Bem, padre, minha família é de base muito católica, como, por exemplo, meu pai foi catequista por muitos anos.
0: Sim.
1: E junto com mamãe, eles presidiam a pastoral carcerária aqui do município, entendeu?
0: Nossa, que atitude nobre. Estive preso e me visitastes.
1: É.
0: Certo.
1: Ai, padre, estou passando por um luto de lacerante.
0: Certo.
1: Minha mãe faleceu em um acidente de moto, onde eu estava pilotando a moto.
0: Entendi.
1: E outra moto, em alta velocidade, conduzida por um adolescente de 18 anos, colidiu com a gente, né?
0: Sim.
1: Dia 11 de dezembro. Ela fez 70 anos.
0: Sim.
1: Dia 10 de dezembro, e no dia seguinte aconteceu o acidente.
0: Entendi. E você carrega isso com você?
1: Eu carrego isso comigo, padre, como uma culpa.
0: Por que você se acha culpada?
1: Mesmo sabendo que acidentes acontecem, eu acho que aconteceu mais ainda isso por conta de familiares, né? Que me atribuíram também culpa para...
0: Entendi.
1: Deixar a situação ainda pior, sabe?
0: Filha.
1: O que ainda meu coração fica confortado é de saber que ela não morreu no momento do acidente.
0: Sim.
1: Ela faleceu 3 dias depois.
0: Certo.
1: No hospital de Ouricuri, por dilaceração hepática.
0: Sim.
1: Por falta de uma tomografia.
0: Misericórdia. Lamentável isso.
1: Levamos para o IML em Petrolina e lá foi constatado, né, que ela teve dilaceração hepática. Então, às vezes eu já fico me segurando, me apegando a isso, justamente para tirar a culpa de cima de mim, né?
0: Filha...
1: Porque ela não faleceu no momento.
0: Filha, você não... Veja, essa culpa em nada te ajuda. Eu tenho certeza que você foi uma motorista prudente, que não era a primeira vez que ela andava com você.
1: Não, não.
0: E, portanto, essa culpa não te faz bem. E mesmo que as pessoas queiram atribuir essa culpa a você, entenda e não assume essa culpa. Você se conforta em entender e compreender que ela foi por outro motivo, a morte, mas o quanto você, em vida, expressou amor para sua mãe. Vocês se davam bem?
1: A gente estava morando junto desde a época da pandemia.
0: Então, filha, imagina quanto carinho, quanto afeto. Não se julgue por um fato, não se julgue por um acontecimento. Acidentes acontecem, imprudências acontecem, e nós somos humanos.
1: É, padre.
0: E ela que na terra fez tanto bem, certamente está junto de Deus.
1: A Ave Maria fez bem até demais. O ano passado, minha irmã mais velha, que mora em Salgueiro, teve um câncer de mama. Ela passou o ano inteiro com ela lá. Aí veio pra cá justamente pra passar Natal conosco aqui, né? E Ano Novo, sim, passar um tempo por aqui. E aí esse acidente aconteceu. A gente tava muito, mas muito grato mesmo, é, pelas mãos ensanguentadas, por Jesus de Santa Chagas, que ela acompanhava seu programa sempre.
0: Certo.
1: É, até pela graça de eu ter conseguido financiar essa casa aqui pela Caixa, entendeu?
0: Então não deixe, não permita. E isso é uma questão, cada vez que alguém falar ou você sentir esta culpa, eu quero que você reze assim: Senhor.
1: Senhor.
0: Eu te entrego a minha mãe.
1: Eu te entrego a minha mãe.
0: Eu a amei muito.
1: Eu a amei e amo muito.
0: E amo muito minha mãe.
1: Amo muito. Pai.
0: Tira, Senhor. Este sentimento de culpa.
1: Este sentimento de...
0: Que é exemplo de minha mãe. Diga.
1: Tira, Senhor, de meu coração esse sentimento de culpa.
0: E que é exemplo de minha mãe.
1: E que é exemplo de minha mãe.
0: Eu faça o bem.
1: Eu faço somente o bem.
0: Jesus das Santas Chagas.
1: Jesus das Santas Chagas.
0: Derrame uma gota do seu preciosíssimo sangue.
1: Derrame uma gota do seu preciosíssimo sangue.
0: E me liberte desta culpa.
1: E me liberte desta culpa.
0: Amém.
1: Amém, Padre, amém.
0: Levarei seu nome em oração, Cláudia. E sempre reze isso. Vá pedindo, tire esse sentimento de culpa de mim. Cláudia, de Araripina, Pernambuco. Ela disse acompanhar pela TV Evangelizar, canal digital 329. Também nos transmite a rádio Grande Serra FM, diretora Adriana Aparecida, Dom José Vicente Pinto de Alencar Silva, de Salgueiro. 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

0: Querido povo de Deus, e nós vamos para a leitura orante de Jó. Você tem gostado da leitura orante de Jó? Mande um áudio, 41-3221-6060. Aproveito para dizer, eu tenho feito a leitura complementar do livro Inabalável. 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Vamos ouvir o que as pessoas têm dito sobre o livro de Jó, por favor.
1: Sou Neuza de Jundiaiópolis. Sou associada, acompanho o senhor.
0: Opa.
1: Desde o começo da experiência de Deus.
0: Que bom.
1: Padre, eu e meu esposo estamos vivendo Jó nos dias de hoje.
0: Oh, meu Deus.
1: Devido a uma enfermidade da perna dele, nós começamos a vender as galinhas, os frangos, depois passamos a vender os bezerros, agora começamos a vender as nossas vaquinhas. Passamos por momentos difíceis.
0: Imagina.
1: Mas com a ajuda da família, conseguimos estar superando. Então eu disse a ele, nós somos só, mas a nossa fé
0: isso.
1: Em Jesus das Santas Chagas e a esperança de que dias melhores virão
0: isso é
1: continua firme e forte. Nós não desistiremos. Obrigada, Padre. Te assisto pelo canal 329 na Parabólica Digital.
0: Aí.
1: Um grande abraço, Padre. Estou amando a leitura de Jó.
0: Mais uma vez, minha fé é inabalável, não é, sacristão? A Neuza dizendo lá de Juquerópolis, São Paulo. É lamentável, filha, que você tenha que estar vendendo as galinhas, as coisas que você tem, as vaquinhas, devido a uma enfermidade. Quem dera se pudéssemos ter acesso à saúde sem ter que se dispor do que temos. Mas é louvável que você diz... que você falou para o seu marido, estamos vivendo como Jó, mas não perdemos a fé em Jesus. É isso que exatamente eu tenho dito. Aconteça o que acontecer, minha fé em Deus é inabalável. Isso dá esperança, dá confiança. Deus seja louvado. Mais uma vez sendo citado, a Parabólica Digital... canal 329. Se você tiver uma parabólica digital, você pode assistir. E meu abraço a Juqueirópolis, eles que estão assistindo agora, certamente. Bispo Dom Antônio Luiz Cipollini, da Diocese de Marília. Mesmo em meio à tempestade, a minha fé é inabalável, diga isso. Não importa o que venha, a minha fé é inabalável em Deus. Pela graça de Deus, porque fé é graça. Um aceite do ser humano. Bíblia aberta, cartilha de oração.
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0: E hoje, Deus continua falando. E de modo particular, nós ficaremos no capítulo 39, uma reflexão importante. Jó, capítulo 39. Deus questiona Jó. Você, Jó, aqui o sujeito oculto é Jó. Você sabe quando nascem os cabritos selvagens? Ou já viu nascerem as corças? Você sabe quantos meses as suas fêmeas levam para dar cria ou qual o momento do parto? Versículo 5. Jó, sempre um questionamento. E o texto mostra, de modo geral, já vou lhe dar a dica, como nós somos pequenos e como a nossa razão não alcança a criação de Deus. É verdade que a ciência vai descobrindo, mas é um vai descobrindo, e quantas coisas a serem descobertas ainda. Mas quem fez toda essa maravilha? Quem? Mãos humanas? Não. É Deus. Por isso o versículo 5, e continua no mesmo raciocínio. Quem deu liberdade ao jumento selvagem? Quem os deixou andar soltos à vontade? Eu lhes dei o deserto para ver a sua casa, ser a sua casa, e lhes dei de viver nas terras salgadas. Versículo 9. Será que um touro selvagem vai querer trabalhar para você? Será que ele vai passar a noite no seu curral? Será, Jó? Pense bem, que você consegue prendê-lo com cordas ao arado a fim de arar a terra ou puxar o rastelo? Será que você pode confiar na grande força que ele tem, deixando por conta dele o trabalho pesado que há de fazer? Mais uma avaliação, versículo 13. Como batem rápidas as asas do avestruz, mas nenhuma avestruz voa como a cegonha. A cegonha põe seus olhos no chão para que a areia quente os faça chocar. Ela nem pensa que alguém vai pisá-lo ou algum animal selvagem pode esmagá-lo. Ela age como se os ovos não fossem seus e não se importa com os seus esforços fiquem perdidos. Jó, versículo 19. É Deus falando a Jó. Por acaso, foi você quem fez os cavalos tão fortes? A pergunta vale para nós também. Você quer se colocar no lugar de Criador? Esqueceu que é também uma criatura? Você quer avaliar a Deus, que criou as maravilhas do mundo?

0: É você que ensina o gavião a voar e abrir as asas do seu voo para o sul? Senhor, Senhor, dai-me consciência de ser uma criatura e que respeite plenamente o Criador e que eu compreenda que faço parte desta grande criação e que a Terra é também minha casa. Eu vou para o intervalo, eu volto já, volte comigo.
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E na continuidade do livro de Jó, Deus faz todo um apanhado, citando alguns animais, citando até a complexidade da criação, e sempre a pergunta: Jó, foi você que fez isto? Mas o versículo, o capítulo 40, versículo 1, nos deixa um questionamento de oração. Versículo 1: Então o Senhor disse: Jó, você desafiou a mim,

0: o Todo-Poderoso vai desistir de me dar uma resposta? Eu diria que a primeira resposta hoje é olhar para a criação. E você que está onde estiver, pense numa algo bonito da tua vida. Um pássaro, uma flor, um jardim, ou o sol que amanheceu. E diga: eu te louvo, Senhor, de todo o meu coração. Diga: eu te louvo, Senhor. Te louvo porque fizeste tudo tão perfeito. Na presença dos anjos, a ti eu te louvarei, Senhor. Isso me faz lembrar do Salmo 8, que é bom que se reze hoje. Isso me faz lembrar da frase de nosso Senhor Jesus Cristo, que disse: olhai os lírios dos campos. Eles não compram roupas e Deus os vestiu de forma maravilhosa. Olhai os pássaros do céu, as plumagens. Então a primeira resposta que temos, diante até da complexidade da vida: Deus, que fez tudo tão perfeito, nos irá desamparar? E ao som dessa música, eu te amarei, Senhor. Eu sugiro hoje, no livro Inabalável, a página 115, que diz assim: perguntas que revelam. Onde estava tu quando eu fundava a terra? Quem determinou suas dimensões? Virgem Mãe, que perguntas. Deus pegou pesado. E Deus seguiu não com explicações, mas com mais perguntas capazes de revelar quão limitado é o nosso entendimento. Deus falou dos mares, das estrelas, dos animais selvagens. E cada descrição ia revelando que tudo está sob seu domínio. Lembra que eu falei? Essa é a primeira resposta. O mundo não é um caos sem sentido. Hoje parece, né? Que nós somos um acidente de percurso, que o mundo está num caos. Mas acredite, mesmo que aparente está no caos, é uma obra sustentada com o propósito e ordem das mãos divinas. A leitura complementar deste capítulo 39 hoje, página 115 do livro Inabalável. Hoje é dia de lembrar as capelinhas e eu quero homenagear tantas capelinhas, vi tantas lá no Distrito Federal. Inclusive, aconteceu o encontro estadual dos mensageiros do Distrito Federal. Parabéns, aconteceu na paróquia, quase 30 capelinhas presentes. Meu grande abraço ao Geiso, que conduziu, a nossa equipe que estava lá. Deus seja louvado, que foto linda. Muito me encantou. Eu estava lá para um evento e de manhã aconteceu esse encontro estadual. Também quero lembrar, mandaram fotos, deixa um número ali, quem quer mandar fotos, 419-8791-2787. Erenilce do Nascimento, de Itaquiraí, Mato Grosso do Sul. Gorete Albino, de Criciúma, Santa Catarina. Mais uma mensageira, Josenildo Oliveira Souza, Lagarto, Sergipe, na igreja, meu grande abraço. Maria das Graças Azevedo, de Jiparaná, Rondônia. Elizabeth Santos Alves, Pedra Azul, Minas Gerais. Mais uma mensageira, Marilete Toniolo Coradim, de Colombo, minha saudação. Maria Francinete Rodrigues, de Picos, Piauí, minha saudação ao sacerdote que estava junto ali. Louvado seja Deus, Picos, Piauí. César Livino de Oliveira Ferreira, de Lucas do Rio Verde. Oh, quanta criança, gente! Toca o sino, sacristão! Lindo de ver tantas crianças, César! Parabéns! Você reuniu tantas crianças, Deus seja louvado! Jovelina Dias Cardoso, do Rio de Janeiro. Também um sacerdote ali junto, Rio de Janeiro. Mande a sua foto. Toda terça-feira eu valorizo os grupos e quero ao mesmo tempo dizer, torne-se o mensageiro da Capelinha de Jesus das Santas Chagas. Caso você venha receber uma graça de Jesus das Santas Chagas, não acha que é mais do que justo dizer, bom, se eu recebi essa graça, sou uma miraculada, um miraculado de Jesus das Santas Chagas, eu vou propagar a devoção, sendo um mensageiro da Capelinha de Jesus das Santas Chagas na minha cidade, no meu bairro, no meu condomínio. 0800 410 6060. Filhos amados, vamos lá. Zélia, que a paz de Jesus esteja com você. Zélia.
1: Bom dia, padre. Sua bênção.
0: Bom dia, Zélia. Deus abençoe. Você fala de onde, minha querida?
1: Eu sou de Curitibano, Santa Catarina.
0: Opa, meu abraço, Curitibanos, Santa Catarina. Como é que você me acompanha aí?
1: Eu acompanho pela Rádio Coroada.
0: Com certeza, Rádio Coroada. Diga lá, Zélia. Ah. Alô? Zélia? Ah.
1: Diga. Eu estou muito emocionada, padre.
0: Oh, é seu dia, minha querida. Hoje é seu dia.
1: Fazia tempo que eu tentava ligar para o senhor e nunca consegui. Hoje eu não fiz nada desde a manhã. Não consegui essa ligação.
0: Oh, meu anjo, que bom. Vai lá, querida.
1: Padre, eu vou contar só pela metade, que não vai dar tempo, eu sei.
0: Diga.
1: Olha, eu sou uma mulher sofredora, desde que eu fui sofrida, mas enfrentando batalha e mais batalha, rezando com fé em Deus.
0: Sim.
1: E pedindo força para Deus me dar força, coragem para enfrentar minha vida, de dia a dia.
0: Sim.
1: E casei, meu casamento foi muito tribulado, não deu certo. Me separei, me divorciei, tive dois filhos com ele, mas não é no sofrimento.
0: Sim, tô ouvindo.
1: Hoje eu tenho dois filhos, um tá com 29 anos, minha filha tá com 31 anos.
0: Certo.
1: Meu filho é solteiro, mora comigo, minha filha é casada, mora em Blumenau, Santa Catarina. Então, eu sou uma pessoa assim, muito nervosa, muito estressada, porque eu passei por muitas coisas na minha vida.
0: Tá.
1: Eu fumava desde os 12 anos. E eu pedia para Deus que eu queria deixar de cigarro, porque fazia mal. Minha mãe já morreu de enfisema no pulmão.
0: Sim.
1: Daí eu pedi para Deus, todo dia, para me largar de cigarro.
0: Tá.
1: E quando foi um dia, eu fiz um curso no tabagismo em 2023.
0: Tá.
1: Foi dia 21 de julho de 2023.
0: Tá.
1: E pedi para Jesus das Santas Chagas, que eu tinha muita fé nele.
0: Certo.
1: E tinha e tem.
0: Certo.
1: Eu faço a oração de Jesus das Santas Chagas todos os dias.
0: Certo. Zélia, fica na linha, eu volto falando com a senhora, nunca, geralmente não acontece isso, mas só vontade de falar era tanta, eu volto falando e volto com a novena, voltamos já.
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0: Era finalzinho do bloco e a Zélia estava na linha e continua. O desejo dela é tanto de falar que eu avanço agora. Zélia, você estava contando que você tem dois filhos, que você queria parar de fumar em 2023. O que aconteceu, querida?
1: Pois é, eu pedi para Jesus das Santas Chagas me ajudar que eu deixasse do cigarro. Eu queria fazer um propósito, pagar um boleto de R$3 do meu cigarro, porque o meu cigarro era baratinho, R$5. Então fiz e graças a Deus fui liberta.
0: Amém.
1: Não fumo mais, graças a Deus.
0: Tá certo.
1: E eu tô pagando, era R$3, agora passou para R$5.
0: Tá certo, querido. Graça recebida, Zélia.
1: Eu tô pagando.
0: Graça recebida. Graça testemunhada. Que bom. E olha, muito obrigado por você ajudar a obra evangelizar, de você reverter o dinheiro que você gastava com o cigarro, é o dinheiro que se ajuda na obra evangelizar. Muito obrigado por esse gesto, Zélia. Pessoas como você faz toda a diferença, viu, minha querida?
1: Amém. Pedi oração também para meu filho.
0: Como é o nome dele?
1: Meu filho Derli. Padre de Jesus,
0: é.
1: Pela libertação dos vícios dele, que eu quero tanto, tá. Eu ver meu filho no largar desses vícios.
0: E quem mais? Deus abençoe, Zélia de Curitibanos, o tempo urge, querida. Puxa o telefone, pega os nomes dela, por favor, de oração. Zélia de Curitibanos, Santa Catarina, Rádio Coroado FM, Frei Neuri, meu abraço, Dom Gilson Meure, de Lages. Hoje, aniversário, Rádio Conceição FM, Conceição Paraíba, São Carlos FM, São Carlos do Ivaí, Paraná. Atenção, povo de Deus. Faltam 3 dias para o arraiado seu vigário. Sexta-feira agora. Atenção, povo de Deus. Vamos celebrar Santo Antônio. Vamos celebrar São Pedro. Vamos celebrar São João. Sexta-feira agora, dia 12, sexta-feira, 7ª edição do Arraiado Seu Vigário. Que horas, padre? 19 horas. Transmissão pela TV Evangelizar, Rádio Evangelizar, YouTube Padre Manzotti. Arraiado Seu Vigário, 7ª edição. E eu já quero dizer para você que, claro, será um momento de homenagem ao São João, Santo Pedro, Santo Antônio, sem dúvida, também Dia dos Namorados, e nós vamos ter um momento com os namorados. Solta lá imagens, você sabe, Manzotinho vai estar presente, participações especiais, momentos muito fortes. E o objetivo que nós vamos ter é fazer um acompanhamento e a estabilidade dos canais que estão canal aberto nas cidades. Eu explico melhor amanhã. Mas Arraiado Seu Vigário, 7ª edição. Muita coisa boa para você. Se programe nessa sexta-feira, 19 horas. E agora o vigário mandou avisar que está na hora da novena. Bora lá, meu filho. Santo Antônio, 2º dia. Santo Antônio, curai as feridas da vida sentimental. Santo Antônio, curai as feridas da vida sentimental. 3ª vez. Santo Antônio, curai as feridas da vida sentimental. Santo Antônio, sabemos que o casamento é uma vocação abençoada por Deus. Sacramento do amor comparado ao amor de Cristo para com a Igreja. Abençoai todos aqueles que são chamados ao matrimônio. Ajudai que o namoro e o matrimônio sejam alicerçados pelo amor sincero, pela verdade constante. Coloque no coração dos namorados e dos casais verdadeiros sentimentos de afeto. Fazei que contemple um ao outro e busque uma união abençoada por Deus, para que os namorados, os casais, sejam capazes de vencer os possíveis problemas familiares e conservem sempre vivo o amor, que não falte harmonia, compreensão dentro do matrimônio. Ó glorioso Santo Antônio, que tivestes a sublime dita de abraçar e afagar o menino Jesus, eu vos imploro esta graça. Peça, Santo Antônio. Eu vos imploro esta graça. Santo Antônio, vós que tendes sido tão bondoso para com os pecadores, não olheis para os poucos méritos que agora vos implora. Santo Antônio, pedimos por aqueles que desejam um matrimônio, que encontrem pessoas que venham formar uma verdadeira família católica. Por aqueles que a vida lhes deixou só, separados, solteiros ou viúvos, que encontrem felicidade na forma de viver. Santo Antônio, proteja todos do perigo e afaste do lar todas as tribulações. Santo Antônio, curai as feridas da vida sentimental. Santo Antônio, rogai a Deus pelos namorados. Santo Antônio, rogai a Deus pelos casais. O Senhor esteja convosco. Ele está no meio de nós. Abençoai, Senhor, a água, a roupa dos enfermos, as fotos de família. Por intercessão de Nossa Senhora do Carmo, São Pio de Pietrelcina, nos méritos das Santas Chagas, em nome do Pai, do Filho, do Espírito Santo. Amém. E eu me despeço com esta música, o clipe. Você já assistiu no YouTube, Padre Manzotti? Inabalável. 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
9: Super Hits, chegamos. Começamos por aqui mais uma sequência daquelas que a gente gosta de ouvir, tocando só sucesso.
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9: Super Hits. Eu sou Fabiano Farias e por aqui seguimos juntos, então, a partir de agora. Chega mais, é bom ter você aí, com certeza, razão do nosso trabalho. Hoje, dia de terça-feira, 9 de junho de 2026. Dia do que hoje? Dia do porteiro, dia nacional da imunização e dia de José de Anchieta. Vem música, tem muita música pra gente curtir. Quem canta de primeira? João Neto Frederico, cara de sorte. Começa agora, Super. 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

0: fabuloso, imagina.
1: Você topa? Luan Santana aqui no Super Hit.
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1: Que beleza, hein? Bom é poder ter você aí sempre juntinho com a gente nessa festa, nessa sequência de sucesso tocando pra você, onde você estiver. Vem mais, depois do Luan Santana, você topa, tá chegando o César Menotti e o Fabiano. Saudade, curte aí.

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10: Seguindo, e já vem por aqui o Israel e o Rodolfo. Daí a gente conversa.

que saudade de você ligando e pedindo carona. Matheus e Cauã cantando por aqui, Carona. Vem mais, sucesso não para não. Light Romário, opa, cadê eu? Chegando agora.

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6: Algo mais para

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1: Eu te seguro. Panda cantando Super Hit.
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1: Sempre com você, porque com você tudo fica melhor. Beleza. Zé Neto Cristiano, oi, tudo bem? Pra curtir, pra ouvir, pra cantar junto.

0: Super Hits, última sequência já nas saideiras de hoje. Sim. Luiz Cláudio Juliano com Jorge Matheus. Não era eu, não. Última sequência.
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0: Já fechando por aqui nossa sequência de hoje. Passou rápido, hein? Nossa, acelerado.
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0: Super Hits, Munhoz e Mariano pra fechar com o Gustavo Mioto. Liga pra minha saudade. Tô indo pra você, aquele grande abraço. Até mais.
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11: Muito bem, estamos chegando com Hora Livre, aquele momento especial, trazendo aqui grandes clássicos para recordar, né? O melhor da música internacional, para a gente matar saudade. A gente vai conferindo músicas dos anos 60, dos anos 70, 80, até 2010, 2011. A gente confere por aqui no Hora Livre Flashback. Como é que você tá? Tudo bem? Para começar super bem essa programação, a gente traz o som do Bon Jovi, Never Say Goodbye.

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1: Muito bem, queridos. Aqui tá rolando nosso Hora Livre Flashback, uma viagem no tempo com grandes clássicos, grandes hits. E aí, tá gostando desse programa? Meia hora já foi pra conta. Tá chegando mais uma sequência. A gente traz o som do Ahá, Take On Me, de 1985.

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1: Hora Livre Flashback, para fechar mais uma edição desse programa que é grande sucesso, hein? É líder de audiência, todo mundo curtindo, conferindo as músicas dos anos 60 até 2019. É, são as naftalinas que todo mundo gosta de curtir. Obrigado a você pela companhia, viu? Valeu demais. Tô indo nessa, por hoje é só, a gente se fala na próxima edição. Continue com a gente por aqui nessa rádio maravilhosa. Aquele abraço, em té, axé e amém. Saúde, paz, o resto a gente corre atrás. Tchau, tchau.
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5: Poucas coisas custam tão pouco e confortam tanto como um abraço. Ah! Então abra os braços e abrace mais. Abraça aí essa pessoa que tá do seu lado, ó. Essa pessoa que acabou de olhar para você. E agora aquele abraço de urso. Ah! Bem forte. Bora fazer a diferença na vida dos outros. Bora, bora. Bora ser luz. Bora ser alegria. Motivo de satisfação. Bora lá começar essa terça.
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5: Muito bem. Chegamos, véspera de meio da semana, terça-feira na área. Olha nós aí, hein? Show da Tarde, pra trazer muita alegria no seu rádio. Você curtindo esta programação nessa emissora maravilhosa, do jeitinho que a gente gosta. Programação super especial. A partir de agora a gente vai colocar no ar aquela playlist escolhida a dedos. Atenção, atenção, pra começar muito bem esse programa de hoje. Show da Tarde na área. O Felipe Rett está vindo aí, bebê. Tá preparado?
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5: Amor livre pra gente curtir.

0: esquece, PH.
1: Não, demais.
0: Ela é bandida demais. Tá certo, não.

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1: Olá, bora comandar a Live Radio. Chegando, rápido intervalo, daqui a pouquinho eu tô de volta, trazendo mais pra gente curtir o Show da Tarde. Fica por aí, bebê.
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1: Muito bem, senhoras e senhores. Voltamos com o Show da Tarde. Você de perto, de longe, em casa, no trabalho, viajando. Oba, oba. Que bom saber que você está por aí. Bora lá agitar com o som do Antony Gabriel. Participação do Bruno Rosa. Garrafas vazias.
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2: Rodrigo Gabriel.

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1: Muito bem, Show da Tarde na área pra gente curtir mesmo, no volume máximo, convoca todo mundo. Ó, deixa eu falar o seguinte, tá chegando rápido o intervalo, depois do break, tem mais pra gente curtir aqui no Show da Tarde, então não vai perder, hein? Fica aí com a gente, daqui a pouquinho eu volto.
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1: Muito bem, voltei, sou eu. Bora lá, que tá na hora de abrir mais um bloco. Agora é a vez de pedidos musicais, hein? Quem será que tá com a gente? Vai pedir música? Vai dar pitaco na playlist aqui do Show da Tarde. Bora saber!
8: Toca a requebra do Alexandre Pires pra mim, Simone Quirinha. Beijos pra você.
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1: Oba! Sou eu! Bora lá, hein? Depois desse bloco aí, foi sensacional. Essa playlist estava sensacional. Mas pensa que acabou? Nada! Daqui a pouquinho tem mais. Depois do intervalo é rapidinho, é um VaptVupt. E a gente volta com muito mais.
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1: Muito bem, voltamos com o Show da Tarde. Atenção, atenção, mais um bloco chegando por aqui. Você de perto, de longe, em casa, no trabalho, viajando, bora lá, hein? Agitar mais uma sequência, trazendo som de 30 a 30 pra você ficar.
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Uma mensagem confusa, escrita depressa demais e apagada segundos depois, mas deu tempo de ler.

0: 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Comigo, oba! Aí sim, bora, bora! Tá gostando do programa? É mesmo, olha! Aí sim, hein? Dó valor! Segura, que depois do break eu te conto mais do que vai rolar por aqui. Tá chegando daqui a pouquinho mais uma sequência daquele jeitinho que a gente gosta. Tá chegando depois do intervalo mais uma playlist daquele jeitinho. Fica por aí! 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
0: Muito bem, voltamos. Show da tarde na área com a melhor playlist do seu rádio. Você de perto, de longe, em casa, no trabalho, viajando, que bom saber que você tá por aí. Por aqui a gente toca só a melhor programação do seu rádio. E claro que você dá pitaco na programação também. Tá na hora, inclusive, de você pedir sua música. Bora saber quem tá com a gente.
6: Que é o caso do Aerosmith. Valeu.
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0: faz barulho, Belão!
1: Ai, na moral, faz muito barulho pro Diego Vitor Hugo, por favor.
0: Esse game a gente sabe jogar, bem.
1: Vocês sabem zerar.
2: Show da tarde na área, todo mundo curtindo o volume máximo, essa sequência maravilhosa. Rapaz, que bloco foi esse? Mas calma, depois do intervalo tem mais. Eu vou trazer mais aquela playlist que você gosta, hein? Fica por aí, bebê.
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4: Muito bem, voltamos, bebê. Olha nós aqui, trazendo mais música. Tá na hora de curtir o som da Ana Castela, Quando Tá Com Ela. Essa música é sensacional aqui no Show da Tarde.
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0: Oba! Sou da tarde na área, todo mundo curte, todo mundo coloca no volume máximo, porque esse programa, meu Deus, é líder de audiência que fala, né? Então fica por aí, daqui a pouquinho tem mais, depois do intervalo.
1: 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Interessados, entre em contato pelo WhatsApp 33 999 31 4110.
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0: Muito bem, voltamos, viu? Rapidinho, fomos ali, voltamos, já estamos de volta com o Show da Tarde. Tá na hora de saber quem vai pedir música, vai dar aquele pitaco na nossa programação musical, hein? Que som que será que vem aí? Quem tá com a gente? Fala comigo!
9: Aqui quem fala é Gustavo Fernandes. Eu gostaria de pedir hoje alguma música da Adele. Valeu, tamo junto.
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0: Comigo, sou eu. Ó, tá chegando rápido o intervalo. Daqui a pouquinho eu vou trazer pra você mais uma sequência sensacional. Eu tenho certeza que você vai gostar. Se eu fosse você, não sair daí. Fica por aí, Show da Tarde volta daqui a pouquinho.
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0: Show da tarde. Muito bem, voltamos rapidinho, viu só? Coisa maravilhosa, coisa boa. Olha nós aqui no Show da Tarde para alegrar a sua vida. Bora lá em você de casa, no trabalho, viajando, pertinho, tá longe, oba, seja bem-vindo. Bora lá saber quem tá com a gente, vai pedir música, vai dar pitaco na playlist de hoje.
5: É o Cris da Uber, toca pra nós aí 30-30 e Ló na Prado, refém. Valeu.
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1: Muito bem, show da tarde na área, que sequência maravilhinda. Gostou? Eu adorei. Tô indo nessa, bebê. Acabou por hoje. Ah, poxa vida, não fica triste, mas eu volto na próxima programação aqui do Show da Tarde. Um beijo no seu coração, saúde e paz. O resto a gente corre atrás. A gente se vê por aqui na próxima edição, tá bom? Tchau, tchau. A saideira tá vindo aí. Fui! 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
14: Oi, turma, chegamos por aqui com as 15 mais com você, sempre com você. Muita música boa e agora são 15 na sequência pra curtir, pra ouvir, pra cantar junto com a nossa programação. Eu sou o Fabiano Farias e agradeço você por estar aí sempre juntinho com a gente, ligadinho na nossa rádio que é só sucesso. Hoje, dia de terça-feira, 9 de junho de 2026. Hoje é dia do porteiro, dia nacional da imunização, dia de José de Anchieta. Vem música, Zeneto Cristiano, quase todo dia, em 25 horas, Gustavo Lima com João Bosco e Vinícius, Simone Mendes, Jeito Fajuto, começa agora às 15 mais, mais.
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2: Essa é apaixonada demais.

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1: João Neto e o Frederico Bobo cantando por aqui, Léo cantando com Danilo e o Davi, número chato, teve ainda Gustavo Lima, Assunto que Dói. Quem vai fechando a primeira parte por aqui é a Maiara e Maraíza, Sorte de Alguém. Depois desta intervalo, depois do intervalo tem mais.
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4: As 15 mais mais seguindo, seguindo o intervalo e a gente já tá de volta. Vem por aqui de número 7, Danilo e Davi ferido. Tem saudade de quebrar um braço. Zé Neto Cristiano com Paulo e Natan. Wesley e Conrado, diz pra mim. Vai seguindo as 15 mais, mais.
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2: Paulo e Natan, Zé Neto e Cristiano, a parceria tá fechada.

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2: Às 15 mais, mais. Pedro Neto e Matheus com Clayton e Romário, localização. Vamos que vamos, antes dessa, Maiara e Maraíza, boa noite, falsificado, teve oportunidade, João Bosco e o Vinícius, quem fecha por aqui, a edição de hoje é o Zeneto Cristiano, oi, tudo bem, tô indo, grande abraço, até mais, tchau.
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0: Segura aí que a gente vai ali dar uma respirada, mas é rapidinho. O Arena Sertaneja com Jonatas Gonçalves volta já já com mais modões de respeito pra você.
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0: Volta aí, volta com tudo. É o Arena Sertaneja com Jonatas Gonçalves de volta no seu rádio. Modões que marcaram época e continuam no coração do povo.

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0: O Arena vai dar um tempinho rapidinho, mas segura aí, porque a emoção volta já já com mais modões de responsa.
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0: A poeira baixou e os clássicos estão de volta. Bora continuar essa jornada musical no Arena Sertaneja com Jonatas Gonçalves.

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7: Alô, amigos de todo o Brasil, Sertanejo Classe A tá chegando por aqui. A partir de agora, já sabe, né? Aquela sequência, só modão selecionado daqueles que a gente gosta. Eu sou o Fabiano Farias e agradeço você por estar aí, sempre aí pelo rádio ou pela internet também, nos aplicativos, pelo celular. Bom é poder estar na sua companhia. Vem música por aqui, chegando de primeiro, Eduardo Costa, Pescador e Catireiro. Se é filho de quem? Essa aqui é do Magni Marcial, legal essa música. Adriana Farias com a Mari Galvão, Pedacinhos, está começando agora, Sertanejo Classe A.
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1: Thales e Thiago é bom de ouvir, hein? Distante do Meu Bem, teve pedacinhos Mari Galvão com Adriana Faria. Fechou a primeira sequência, aquele intervalo rapidão chegando por aqui? A gente vai pro intervalo e volta já com muito mais modão no Sertanejo Classe A.
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1: Sertanejo Classe A, seguindo. Daniel com César e Paulinho, dia de visita. Aumenta o volume, vem curtir Sertanejo Classe A.
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1: Roberto Menino cantou pra gente Essa Paixão Me Mata, Milagre da Flecha, foi com João Mineiro e Marciano. E agora chega mais intervalo, tá passando, tem intervalo chegando. Voltamos já com Rio Negro e Solimões, tem Rick Renner, Chico Amado Xodó, também depois do intervalo.
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1: Sertanejo Classe A, Rio Negro e Solimões, Cuitelinho.

0: som de Racine Rafael, apaixonado por você, tocando no Sertanejo Classe A.
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0: Que bom demais, e vai seguindo, só modão selecionado. Tem mais intervalo, João Mulato Douradinho já tá por ali programado. Tem delay, Dorivan, Zezé e Luciano também. Manda tua mensagem, hein? Pede a sua, vai, vem comigo.
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0: Vamos seguindo com Sertanejo Classe A. O João Mulato e o Douradinho tá trazendo aqui, ó, Vivendo no Sertão, Esquema Cigano, Delay Dorivan, tem o Zezé e Luciano do outro lado da cidade. Bom de ouvir Sertanejo Classe A.
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1: Sertanejo Classe A, Lorena e Rafaela, Aurora do Mundo. Zezé Luciano, do outro lado da cidade, cantando por aqui essas modas boas de ouvir. A gente canta junto, você também canta junto, aqui eu fico cantando junto, né? Ei, que beleza! Tem mais intervalo chegando, Beto e o Breno tá por ali, tem o trio Parada Dura, Peão Carreira e Praense também, tá ali depois do intervalo. Rápido, rápido, a gente volta já.
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1: De volta, Sertanejo Classe A, Beto e Breno. Beto e Breno, vem por aqui, ó. Foi pensando em você, chora coração. Vem Barco de Papel, trio Parada Dura, Peão Carreira e Praense, Quarto Vizinho. Já mandou sua mensagem aqui pra rádio? Vem comigo, Sertanejo, segue.
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1: Sertanejo Classe A, Milionários é Rico, Tribunal do Amor. Foi o que a gente curtiu por aqui. Tem mais intervalos chegando. João Paulo, Daniel tá por ali. Tem Leandro e Leonardo. Tem Lourenço Dorival também. Tem sim, Pede a Sua, que a gente vai tocando. Intervalo, voltamos já.
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1: Sertanejo Classe A para você curtir, para você ouvir. João Paulo e Daniel vem trazendo em rosca, tem com Madi, com Padi, com Leandro e Leonardo. Lourenço Lorival, Transporte da Saudade. É o Sertanejo Classe A. Tudo pra você.
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1: Vou por aí, ao som de Paulo e Paulino, no Sertanejo Classe A. Teve antes dessa Lourenço Lorival, Leonardo, Leandro, Leandro e Leonardo. E agora tem o quê? Agora tem intervalo chegando aqui na nossa super sequência de hoje. Terça-feira, sua linda. Vem Aladim, Alan e Aladim, né? Depois do intervalo. Tem também ali o Rogério e Regiane, Dom e Juan. Depois do intervalo, sim, voltamos já.
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1: Sertanejo Classe A, dois passarinhos, Alan e Aladim, Rogério e Regiane, tentar te esquecer, tem por que será, Dom Juan também chegando aqui. Muita música boa, só o melhor do sertanejo, no Sertanejo Classe A.
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1: Amor, amor de primavera. De Paulo e Paulino no Sertanejo Classe A. Tem mais, tem mais. Depois do intervalo já é as saideiras de hoje para ir fechando a nossa super sequência do Sertanejo Classe A depois do intervalo.
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1: Sertanejo Classe A, seguindo, seguindo. Vem por aqui nas saideiras de hoje. E o Nego Solimões, A Saudade é Quem Manda. Tem Mocoque e Paraíso, Viola, Trilho e Destino, Gino e Geno, Jeito Caipira e ainda Felipe Falcão, Seguindo Seus Passos. Tô indo e amanhã a gente se encontra. Amanhã tem mais Sertanejo Classe A. Um grande abraço, até amanhã.
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2: Olá, boa noite.
1: Boa noite para você que nos acompanha em todo o país.
2: Terça-feira, 9 de junho de 2026.
1: Vamos ao destaque do dia, Estatuto da Segurança Privada.
2: Presidente Lula regulamenta a lei que traz mais controle das autoridades sobre esse tipo de serviço.
1: Segurança jurídica também deve estimular a abertura de mais empresas no setor.
2: O presidente também destacou a legitimidade para trabalhadores que fazem serviços de vigília e segurança.
3: Da cidadania para vocês, né? Vocês andarem de cabeça erguida, não sendo tratado como clandestino e não recebendo calote.
1: E ainda, Conselho de Política Energética vai avaliar aumento da mistura de etanol na gasolina.
2: Proposta do governo e de empresários é que composição passe a ter 32% de álcool combustível. Márcia Fernandes.
4: Se a medida for acatada, 450 milhões de litros de gasolina deixarão de ser importados.
1: E a gente vai falar também da prevenção aos incêndios florestais esse ano.
2: Com a possibilidade de termos El Niño no segundo semestre, o governo do Brasil já vem se preparando com contratação de profissionais e equipamentos.
1: A gente conversa sobre isso em entrevista ao vivo com o ministro do Meio Ambiente e Mudança do Clima, João Paulo Capobianco.
2: Hoje, na apresentação da Voz do Brasil, Mariana Jungmann e Luciano Seixas.
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2: O governo pretende aumentar novamente o percentual de etanol presente na gasolina, agora para 32%.
1: A proposta, que é defendida também por empresários do setor, será avaliada nas próximas semanas pelo Conselho Nacional de Política Energética.
2: E se aprovada, deve contribuir para aumentar a autonomia do país no setor de combustíveis e diminuir os preços para o consumidor.
4: Empresários e representantes do setor de etanol levaram ao governo federal a proposta de um aumento no percentual de etanol na gasolina para 32%. Hoje, esse percentual é de 30%. De acordo com o ministro de Minas e Energia, Alexandre Silveira, a medida pode ajudar a reduzir o preço do combustível e acelerar o processo de descarbonização.
5: Tema fundamental para a segurança energética, para aumentar ainda mais a mistura do etanol. Etanol anidro na gasolina, deixando de ser necessária a importação de gasolina e, com isso, minimizando os impactos também da guerra, como temos conseguido, tanto com as subvenções quanto com as desonerações, a gente possa chegar na bomba com o menor preço de combustível no Brasil.
4: Se a medida for acatada, de acordo com o ministro, 450 milhões de litros de gasolina deixarão de ser importados. O anúncio foi feito nesta terça-feira após uma reunião entre representantes do setor, ministros e o presidente Lula. Um dos participantes, Evandro Gussi, presidente da União da Indústria de Cana-de-Açúcar e Bioenergia, destacou a viabilidade desse aumento do percentual do etanol.
6: A mistura de 32% ela já foi testada com sucesso quando a mistura foi elevada para 30%. Então nós estamos aqui muito animados. Para se ter uma ideia, desde que a guerra começou, essa diferença de preço entre etanol e gasolina já fez com que o consumidor brasileiro economizasse cerca de 2 bilhões de reais.
4: O aumento no percentual de etanol na gasolina deve ser avaliado pelo Conselho Nacional de Política Energética em até 15 dias. Reportagem Márcia Fernandes.
1: Mais legitimidade para os profissionais e empresas do setor de segurança privada.
2: O presidente Lula regulamentou hoje, por meio de decreto, o Estatuto da Segurança Privada.
1: O documento traz regras e obrigações para o funcionamento das empresas, facilitando a fiscalização e o combate a serviços clandestinos.
7: Maior controle das autoridades e mais segurança para os profissionais da área. A lei que criou o Estatuto da Segurança Privada, de 2024, ganhou agora regulamentação. O decreto, assinado pelo presidente Lula, define, por exemplo, o número mínimo de vigilantes por atividade e a quantidade mínima de veículos, além de trazer regras sobre a circulação de carros fortes, a obrigação de comunicar crimes em prazo definido e quais disciplinas devem constar nos cursos de formação. O presidente Lula destacou que a medida traz dignidade aos profissionais da segurança privada.
3: Dá cidadania para vocês, né? Vocês andarem de cabeça erguida, não sendo tratado como clandestino e não recebendo calote. É reconhecimento de que vocês não são um estorvo na segurança pública. Vocês fazem um processo de complementariedade à questão da segurança pública nesse país.
7: Com as novas regras, a expectativa é que o controle da Polícia Federal sobre o setor seja mais efetivo, impedindo o funcionamento de grupos clandestinos. A ideia é evitar que empresas que operam na informalidade continuem sendo um risco à população, principalmente quando há uso de armas de fogo e outros equipamentos de uso controlado ou restrito. De acordo com o diretor-geral da Polícia Federal, Andrei Rodrigues, há no país 7 mil empresas de segurança privada. Com a regulamentação, a expectativa é que o número de empresas aumente.
8: Serão mais de 17 mil empresas no setor, que empregarão cerca de 1 milhão de pessoas. Mais do que ampliar o escopo, o normativo organiza o setor, confere previsibilidade, reduz litígios e cria um ambiente mais seguro para as empresas, trabalhadores e, sobretudo, para a sociedade brasileira.
7: Entre as inovações da lei está a ampliação dos serviços compreendidos como de segurança privada, incluindo nesse entendimento o serviço de segurança pessoal e o monitoramento de sistemas eletrônicos de segurança. As empresas têm até o segundo semestre de 2027 para se adaptarem às novas regras. Reportagem Luana Carlos.
2: Desde o início desse ano, o governo do Brasil vem fazendo ações preparatórias para um fenômeno climático que deve ocorrer no segundo semestre, o El Niño.
1: A previsão é que ele torne a estação seca mais severa, o que pode ocasionar mais incêndios florestais.
2: A prevenção e redução dos danos causados pelo El Niño é um dos temas que estão sendo apresentados esta semana em Brasília, durante a Semana do Meio Ambiente.
1: E hoje nós temos aqui no estúdio o ministro do Meio Ambiente e Mudança do Clima, João Paulo Capobianco, que vai nos falar mais sobre a contratação de brigadistas, a compra de equipamentos e outras ações já efetivadas. Boa noite, ministro.
9: Boa noite, é um prazer estar com vocês e falando para todo o Brasil.
1: Ministro, o Dia do Meio Ambiente foi comemorado agora há pouco, no dia 5, ontem foi Dia dos Oceanos. O Ministério do Meio Ambiente está fazendo uma série de eventos ao longo dessa semana, né? O que, que são esses eventos? Quais as ações que o senhor destacaria nessas datas?
9: Bom, primeiro, uma exposição inédita, aberta a todo o público, toda a sociedade, mostrando não apenas a riqueza do meio ambiente brasileiro, com exposições fotográficas, a exposição Afluentes, que nós temos junto com o BNDES e o Fundo Amazônia, que mostra todos os investimentos do Brasil na promoção do desenvolvimento sustentável da Amazônia, dos demais biomas, mas também algo muito bacana, que é apresentar à sociedade os equipamentos que hoje o governo federal dispõe para fazer o enfrentamento a incêndios e melhorar a fiscalização ambiental. Então, temos uma vila operacional do IBAMA e ICMBio montados ali na Biblioteca Nacional, no pátio, aberto a toda a sociedade, para conhecer esses equipamentos, interagir com os profissionais do IBAMA e do ICMBio, entender como funciona as ações preventivas e de combate a incêndios. E também temos ali um veículo que está fazendo o chamado manejo ético de animais domésticos, né? A castração, a colocação da microchipagem, aberto ao público gratuito, para que as pessoas também vejam uma ação importante, que é o tratamento adequado dos animais domésticos, cães e gatos, né, no nosso país.
2: Ministro, esse ano há a previsão daquele fenômeno climático que a gente sempre ouve falar, né, o tal El Niño. Por que que ano de El Niño preocupa mais do ponto de vista ambiental? E o que que o Ministério vem fazendo de maneira preventiva em relação a isso?
9: O El Niño é um fenômeno natural, né, que sempre ocorreu, Mas com o agravamento da situação climática, o aquecimento global, ele vem ocorrendo com mais intensidade e reduzindo os seus períodos de ocorrência. Por exemplo, tivemos El Niño em 2024, muito forte. Todos se lembram do esforço feito pelo governo brasileiro, juntamente com os estados, municípios e sociedade, para reduzir os incêndios, mas que assim mesmo, com todo o esforço, foram bastante significativos. Nós temos monitorado desde o final do ano passado os cenários de El Niño. Temos aí os maiores especialistas, os grandes meteorologistas brasileiros trabalhando em parceria com o governo federal, monitorando reuniões mensais, e estamos verificando, infelizmente, que os indícios de que será um El Niño forte estão crescendo. E o que significa um El Niño forte? Significa secas mais intensas e prolongadas na região norte, nordeste e centro-oeste, que inclui aí a Amazônia, a Caatinga, o Cerrado e o Pantanal, e chuvas intensas na região sul, Rio Grande do Sul, Paraná e Santa Catarina, com chances de novas enchentes importantes. Então, o que nós estamos fazendo? Atuando de forma preventiva em várias frentes. Primeira frente importante é o aumento da capacidade do governo federal de fazer frente aos incêndios florestais. Nós teremos esse ano o maior número de brigadistas atuando no enfrentamento. São mais de 4.630 profissionais do governo federal que vão estar monitorando e atuando nas frentes de incêndio. Também fizemos, já o ano passado, um desembolso, que na realidade começou em 2024, se intensificou em 2025, de repasses de recursos para os corpos de bombeiro dos estados mais críticos, principalmente em toda a Amazônia. Foram mais de R$430 milhões que nós transferimos para os corpos de bombeiros nos estados da Amazônia, recursos do Fundo Amazônia. E agora, este ano, fizemos repasse para vários estados da região do Cerrado brasileiro e Pantanal. Então, nós temos esse ano, somando para a Amazônia com o Cerrado e Pantanal, nós temos aí mais de R$500 milhões, quase R$600 milhões, que foram investidos nos corpos de bombeiros. Então, nós temos mais preparação dos estados, mais preparação do governo federal, mas, evidentemente, o elo fundamental aqui é a sociedade, e aí a importância desse programa nosso para poder se comunicar diretamente com o cidadão e com a cidadã que estão na linha de frente. E aí eu gostaria de aproveitar essa oportunidade para fazer um apelo a todos que estão nos ouvindo. Não use fogo. O fogo muitas vezes é usado no Brasil para queima de lixo, para limpar um pasto, para abrir um terreno. O problema é que na situação que nós vamos enfrentar, isso se torna incontrolável. Uma pequena ignição que a gente faça...
1: As pessoas subestimam, né, ministro?
9: As pessoas subestimam.
1: O poder do fogo durante o período de seca, né?
9: Exatamente, porque o fogo, quando você evita ele, é o ideal. Agora, quando você combate ele no início, é o segundo passo importante. Se você não faz isso, ele pode adquirir a potência de um grande incêndio, às vezes de quilômetros de extensão, tornando o trabalho dos brigadistas, dos bombeiros, extremamente difícil. Portanto, é importantíssimo que a sociedade esteja atenta, não use fogo a partir agora de junho, evite ao máximo, porque a situação climática vai ser muito desfavorável. Além disso, é importante também lembrar um fato novo. O Brasil aprovou no Congresso Nacional, em 2024, a nova lei, a Lei do Manejo Integrado do Fogo. E a responsabilidade em prevenir, combater incêndios, hoje é de toda a sociedade. Não é apenas do governo federal. O governo federal tem capacidade de atuação? Tem. Está se preparando? Está. Aumentou a sua capacidade de intervenção com equipamentos e recursos humanos? Sim. Mas o mais importante aqui é compartilhar essa responsabilidade com os estados, municípios e com os proprietários rurais, que hoje, pela nova lei, passam a ter responsabilidade de montar brigadas, ter equipamentos e atuar na prevenção de incêndios.
1: Pois é, falando nos equipamentos, o Ministério do Meio Ambiente, o IBAMA, o Instituto Chico Mendes, foi feito também um investimento na compra de equipamentos, aeronaves, veículos, né? Que equipamentos são esses e que investimento foi esse?
9: Olha, juntando IBAMA e ICMBio, nós temos aí 19 helicópteros e 19 aviões. Então, é o maior investimento já feito. Nós temos também, sob a coordenação da Casa Civil da Presidência da República, a Sala de Situação, que já começou a se reunir. Ela reúne 19 ministérios e autarquias e órgãos vinculados que se reúnem e planejam ação. Então, Forças Armadas, Aeronáutica, Exército, Marinha, oferecendo apoio logístico e de equipamentos também. Nós temos ali os estados envolvidos que aportam com seus corpos de bombeiros. Temos uma mobilização de equipamentos que são destinados a as brigadas locais, então abafadores, sopradores, EPIs, isso é muito importante. Hoje o IBAMA e o ICMBio distribuem milhares de equipamentos para pessoas lá na ponta, mesmo que não sejam profissionais do governo federal, mas que sejam brigadas voluntárias, por exemplo, ou brigadas municipais, são as muitas no Brasil.
1: As brigadas indígenas também.
9: As brigadas indígenas, as brigadas quilombolas, né, de pessoas da comunidade que recebem equipamentos, orientação para fazer frente a isso rapidamente. Então, há um investimento muito grande, alguns equipamentos de grande porte, inclusive retroescavadeiras que abrem valetas para fazer aceros, ou seja, um conjunto grande de equipamentos. Mas, repito, tudo isso é importante. O governo está fazendo um grande investimento, apoiando todos os envolvidos, mas, repito, o cidadão e a cidadã ali na ponta é que podem fazer a diferença. Por isso, a importância de nós termos no Brasil a consciência de que a mudança do clima criou um problema novo. Nós não estávamos acostumados. O Brasil não era um país de grandes incêndios florestais. E, infelizmente, se tornou um país com muito risco. E a cidadã e o cidadão na ponta podem fazer toda a diferença.
2: Muito bem, nós conversamos com o ministro do Meio Ambiente e Mudança do Clima, João Paulo Capobianco. Muito obrigado pela entrevista aqui à Voz do Brasil, ministro.
9: Foi um prazer, obrigado pela oportunidade que nós podemos falar com todo o Brasil de um assunto tão importante que todos podem ajudar a resolver.
1: E lembrando sempre que a prevenção é melhor do que o remédio, é melhor do que correr atrás do fogo depois, né, ministro?
9: Exatamente, a prevenção é tudo.
1: Gestores públicos, representantes de órgãos de controle e organizações da sociedade civil.
2: Mais de 7 mil integrantes da rede de parcerias coordenada pelo governo federal estão em Brasília para discutir melhorias na gestão dos recursos públicos.
1: A ideia é propor soluções para que a aplicação do dinheiro e a gestão desses recursos seja mais eficiente, melhorando a vida do cidadão nas cidades brasileiras.
10: O dinheiro que chega às escolas e postos de saúde, a aplicação de recursos em obras, compras públicas e convênios. Para garantir que tudo isso seja aplicado com eficiência e transparência, existe uma rede criada pelo governo federal há mais de 10 anos. É a rede de parcerias, formada por órgãos públicos, estados, municípios, instituições de controle, organizações e sociedade civil. E para discutir esses temas, nos próximos 3 dias, mais de 7 mil representantes dessa rede estarão reunidos em Brasília no Fórum Nacional da Rede de Parcerias, Transferências e Compras Públicas. Na abertura do evento, a ministra da Gestão e da Inovação em Serviços Públicos, Esther Dweck, lembrou que o objetivo é fortalecer a cooperação e melhorar a gestão das políticas públicas.
11: A gente tem realidades administrativas, fiscais, institucionais muito distintas entre cada uma das experiências que a gente tem aqui juntos. A gente tem trabalhado para entender essas diferenças e para construir, com diálogo, soluções que respeitem essa diversidade brasileira. A cooperação federativa, que é um eixo prioritário do nosso governo, é um mote grande desse nosso fórum.
10: Realizado todos os anos, no mês de junho, o fórum é um espaço de troca de experiências, capacitação e construção de soluções para a gestão pública brasileira. Nesta edição, são mais de 200 atividades, entre painéis, palestras e oficinas. Em salas temáticas, os gestores podem consultar especialistas de cada ministério sobre os temas do seu município. trabalho. Para o analista de planejamento e orçamento do Rio Grande do Sul, Sérgio Carlos dos Santos, o evento é importante para que o resultado das políticas públicas chegue até o cidadão.
12: O Fórum Nacional, ele tangibiliza, né, a rede, né, porque a rede está espalhada. A gente está conversando com os municípios, com os estados, com o governo federal, porque a gente se conversa, mas estar presente no evento é bastante importante e todo estruturado, né, para poder compartilhar as informações, participar de palestras, isso é muito interessante.
10: Durante o encontro, os gestores também poderão tirar dúvidas sobre o Contrata Mais Brasil. A plataforma aproxima órgãos públicos de pequenos negócios, como os microempreendedores individuais, fortalecendo economias locais e promovendo inclusão produtiva. Mais informações sobre a plataforma estão no site gov.br/Contrata Mais Brasil. Reportagem Gabriela Noronha.
2: O governo do Brasil vai divulgar os processos já concluídos relacionados à autorização de empresas de apostas de cota fixa, conhecidas como BETs.
1: O anúncio foi feito essa semana pelo ministro da Fazenda, Dario Durigan.
2: Ele garantiu que serão preservados os dados pessoais dos proprietários e dirigentes das empresas, sem comprometer o compromisso do governo com a transparência.
13: Nós estamos falando de 25 mil documentos, mais ou menos, que foram exigidos pelo Ministério da Fazenda para que a gente pudesse fazer uma avaliação de origem de capital, do imposto de renda das pessoas que se dizem dirigentes das BETs. Nós vamos fazer transparência das empresas, de todos os processos que já foram concluídos, processos que seguem em tramitação, nós vamos aguardar a conclusão. Claro que a gente vai precisar fazer isso com uma força-tarefa para tarjar os nomes, não implicando em responsabilidade para os servidores públicos.
1: Pois é, a força-tarefa mencionada pelo ministro será conduzida em parceria com a Controladoria Geral da União, com o objetivo de acelerar a disponibilização dos documentos.
2: As informações serão publicadas no portal oficial do Ministério da Fazenda e ficarão disponíveis para consulta.
1: A Secretaria de Prêmios e Apostas também informou que está reforçando as ações de monitoramento e fiscalização sobre os jogos online, em razão da realização da Copa do Mundo de Clubes.
2: No Brasil, estima-se que cerca de 8 milhões de mulheres convivem com a endometriose, sendo 2 milhões delas adolescentes.
1: A doença, que afeta o útero, é crônica e causa dores intensas na região pélvica, cólicas menstruais fora do normal e pode levar à infertilidade.
2: Para estimular pesquisas que ajudem a descobrir novas formas de prevenção, diagnóstico e tratamento para a doença, o Ministério da Ciência e Tecnologia e Inovação anunciou um investimento de 50 milhões de reais.
1: O valor vai se somar a mais 10 milhões do Instituto Alana, organização voltada para os direitos das crianças.
2: É o maior já investido pelo governo em ciência sobre a saúde feminina.
14: 60 milhões de reais vão ser investidos em pesquisas sobre endometriose, dor pélvica e saúde menstrual no Brasil. Os recursos são de uma parceria entre o Ministério de Ciência, Tecnologia e Inovação e o Instituto Alana, anunciada nesta terça-feira. Desses 60 milhões de reais, 50 milhões de reais serão do Ministério da Ciência, Tecnologia e Inovação via Conselho Nacional de Desenvolvimento Científico e Tecnológico, o CNPq, para criar soluções que possam ser aplicadas no Sistema Único de Saúde, o SUS. Esse é o maior investimento já feito pelo MCTI em pesquisas sobre saúde da mulher. As propostas vão ser selecionadas por chamada pública do CNPq e devem abordar temas como causa e prevenção, diagnóstico, tratamento e impacto social. Segundo o Ministério da Ciência, Tecnologia e Inovação, as pesquisas vão reduzir lacunas de conhecimento sobre a endometriose, uma doença crônica que afeta cerca de uma em cada 10 meninas e mulheres e que pode levar anos para ser diagnosticada. A estimativa é que 8 milhões de brasileiras em idade reprodutiva convivam com endometriose, sendo 2 milhões de adolescentes. Priscila Machado, para a Voz do Brasil.
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1: E antes de encerrar a Voz do Brasil de hoje, a gente passa para dar um recado para os estudantes que ainda não fizeram a inscrição do Exame Nacional do Ensino Médio.
2: O prazo vai até sexta-feira, dia 12.
1: Alunos de escolas públicas e beneficiários do Pé de Meia têm a inscrição pré-preenchida esse ano, mas eles precisam entrar na página do participante e confirmar a participação.
2: O pedido de isenção da taxa também não elimina a necessidade de fazer a inscrição.
1: Por isso, se a sua ainda estiver pendente, confira lá na página do participante e conclua o processo para fazer as provas que estão marcadas para os dias 8 e 15 de novembro.
2: Para os candidatos não isentos, a taxa de inscrição é de R$ 85,00 e agora pode ser paga até 17 de junho.
1: E essas foram as notícias do Governo do Brasil.
2: Uma realização da Secretaria de Comunicação Social da Presidência da República.
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2: Fique agora com as notícias do Poder Judiciário e do Congresso Nacional. Boa noite.
1: Boa noite para você e até amanhã.
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18: Supremo Tribunal Federal impõe multa diária a estados e municípios que não prestaram contas sobre emendas PICs.
19: Presidente do TSE assina acordo de cooperação com defensorias públicas.
18: TST fará audiência pública sobre o controle do uso de banheiro durante jornada de trabalho.
19: Boa noite, eu sou Marcela Luiza.
18: E eu sou Walter Lima.
19: Supremo Tribunal Federal determina novas medidas sobre a execução e fiscalização das emendas parlamentares, sobretudo as chamadas emendas PIX, direcionadas ao setor de eventos.
18: A decisão é do ministro Flávio Dino, relator do caso no STF. Pablo Lemos.
20: A medida mira estados e municípios que receberam repasses entre 2020 e 2024 e ainda não esclareceram a destinação dos recursos. O relator, ministro Flávio Dino, impôs multa diária de 1% do valor da emenda recebida aos que continuarem omissos ou em falta na apresentação de planos de trabalho ou em relatórios de gestão online. Flávio Dino também deu 10 dias para o Ministério do Turismo identificar e notificar os entes federados e determinou à Controladoria Geral da União a auditoria profunda nos dados já enviados. A CGU terá 5 dias úteis para apresentar um cronograma de trabalho.
19: Presidente do TSE assina acordo de cooperação com as defensorias públicas.
18: A ideia é garantir assistência jurídica gratuita a eleitores e candidatos. Estevão Furtado.
21: Segundo o presidente do Tribunal Superior Eleitoral, ministro Cássio Nunes Marques, a iniciativa ajuda a remover barreiras e garantir uma participação mais igualitária no processo democrático.
22: Nosso compromisso é assegurar que nenhuma cidadã e nenhum cidadão deixe de exercer plenamente seus direitos políticos por ausência de orientação ou assistência jurídica. Como tenho dito, ninguém será deixado para trás em nossa jornada democrática. A Justiça Eleitoral brasileira continuará trabalhando para garantir eleições íntegras, transparentes, acessíveis e confiáveis, com especial atenção à proteção das pessoas historicamente minorizadas e daquelas em maior situação de vulnerabilidade.
21: A parceria busca ampliar o acesso à justiça eleitoral e prevê atuação prioritária em casos de fraude à cota de gênero, violência política, assédio político e assédio eleitoral no ambiente de trabalho.
19: Tribunal Superior do Trabalho fará audiência pública sobre controle do uso de banheiro durante jornada de trabalho.
18: O debate vai auxiliar o julgamento sobre os limites do poder do empregador e eventual configuração de dano moral. Marla Lacerda.
23: Você pode dar a sua opinião. A audiência pública vai tratar de situações bem específicas, como no caso das linhas de produção, por exemplo, em que o posto não pode ficar desocupado em momento algum. E se a empresa pode ser punida por dano moral, caso tente controlar ou limitar o número de vezes que o trabalhador ou trabalhadora vai ao banheiro, considerando, inclusive, as condições de saúde do empregado. A audiência vai ser em agosto, mas o formulário para participar já está no site do TST.
19: São nulos os contratos de empréstimo bancário feitos por pessoas investimento, como caixas eletrônicos.
18: Essa conclusão é do Superior Tribunal de Justiça, Fátima Uchoa.
0: A terceira turma do STJ declarou a nulidade de empréstimos contratados por um homem analfabeto e determinou a devolução dos valores descontados da conta dele em razão de contratos e outras despesas, mas compensando com quantias que o banco já havia disponibilizado. Segundo o relator ministro Ricardo Vilas Boas Cueva, a pessoa analfabeta tem plena capacidade para praticar atos da vida civil, mas para a validade de contratos escritos, a lei exige formalidades como a assinatura a rogo, ou seja, com a assinatura de outra pessoa a pedido do analfabeto e na presença de duas testemunhas, a fim de garantir a compreensão e a manifestação da própria vontade do contratante.
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19: Uma boa noite.
18: E até amanhã.
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5: Eu sou Paula Groba.
6: E eu sou Humberto Pinheiro.
5: E estes são os destaques de hoje do Jornal do Senado, que começa agora.
6: Senado aprova projeto que amplia apoio a vítimas de trabalho escravo.
5: Avança projeto que permite internação de adolescentes por até 10 anos.
6: Presidente do BRB presta esclarecimentos no Senado sobre acordo com Banco Master.
5: Boa noite.
6: Boa noite.
5: Senadores da Comissão de Assuntos Econômicos ouviram hoje o presidente do Banco de Brasília, BRB, Nelson Antônio de Souza, e pediram esclarecimentos sobre a negociação com o Banco Master, fechada sem que o balanço de 2025 da instituição adquirida tivesse sido apresentado.
6: Aos senadores, Nelson de Souza defendeu que o BRB tem condições de recuperação. A repórter Marcela Cunha tem mais detalhes.
24: O presidente do BRB, Nelson Antônio de Souza, disse a Comissão de Assuntos Econômicos que o banco precisa de um aporte de 8 bilhões e 800 milhões de reais para enfrentar os efeitos das operações com o Banco Master. O plano prevê um empréstimo do Fundo Garantidor de Créditos ao governo do Distrito Federal e securitização de dívida do GDF. Mas o presidente da CAI, Renan Calheiros, do MDB de Alagoas, questionou a homologação do acordo pelo Supremo Tribunal Federal antes da divulgação do balanço de 2025 do banco.
25: Eu não entendo como é que o Supremo aprova um plano sem que o BRB publique o balanço de 2025. Como se faz um plano? Um plano nas nuvens.
24: Nelson afirmou que não havia decisão judicial impedindo a publicação do balanço, mas explicou que as demonstrações financeiras precisaram ser revisadas a cada novo achado da auditoria independente. Ele disse que o BRB adotou medidas de governança e troca de dirigentes e defendeu que o banco tem condições de recuperação. O senador Isalci Lucas, do PL do Distrito Federal, questionou o risco transferido aos cidadãos do DF, considerando que o GDF é o garantidor da operação.
25: A garantia desse 16% compromete, né, a saúde, a educação, a segurança, porque o Fundo de Participação de Estado e de Município é para isso.
24: As críticas foram reforçadas pela senadora Leila Barros, do PDT do Distrito Federal, que destacou que a conta para salvar o banco representaria mais de R$ 2.200 por habitante do DF.
5: A sanção da lei que aumenta as punições para o exercício ilegal da medicina veterinária teve repercussão no Senado.
6: A nova legislação passa a tratar a prática como crime previsto no Código Penal e tem como objetivo ampliar a proteção dos animais, preservar a saúde pública e fortalecer a segurança sanitária do país. Repórter Henrique Nascimento.
26: Quem atuar como médico veterinário sem autorização legal poderá ser punido com detenção de 6 meses a 2 anos. A medida está prevista na nova lei, que passa a incluir a medicina veterinária entre as profissões protegidas pelo Código Penal contra o exercício ilegal. Ao comentar a sanção da norma, o senador Sérgio Moro, do PL do Paraná, relator da proposta no Senado, disse que a medida vai ajudar no combate à atuação de pessoas sem qualificação profissional.
3: Muitas vezes acabam exercitando legalmente essa profissão, até realizando, às vezes, cirurgias médicas, veterinárias, com resultados desastrosos. E eu creio que é um avanço importante, tanto para proteger a profissão, como igualmente para proteger, né, os animais, e a gente tem esse grande apreço.
26: O senador Esperidião Amin, do Progressistas de Santa Catarina, destacou a contribuição dos veterinários para que o Brasil avançasse no combate à febre aftosa.
7: E eu celebro a importância do veterinário por registrar o seguinte: o meu estado, quando eu estava no governo, em 99, 2000, conseguiu, graças aos veterinários catarinenses e brasileiros, a condição de primeira unidade política da América Latina livre de aftosa sem vacinação.
26: Antes da mudança, o exercício ilegal da medicina veterinária era tratado apenas como contravenção penal. Agora, a atividade passa a receber o mesmo tratamento previsto para médicos, dentistas e farmacêuticos.
5: O furto ou o roubo de combustíveis poderão receber punições mais severas.
6: A Comissão de Infraestrutura do Senado aprovou um projeto que cria uma modalidade específica para esses crimes, com penas que podem chegar a 10 anos de reclusão. Repórter Márcio Maturana.
8: Furto ou roubo de petróleo, gás natural e outros combustíveis podem ter pena de 4 a 10 anos de reclusão, segundo um projeto aprovado pela Comissão de Infraestrutura. O texto, já aprovado pela Câmara, segue para a Comissão de Segurança Pública com parecer favorável de Jaime Bagatoli, do PL de Rondônia.
9: Tem que ter punições mais severas para esses tipos de furto, para esses tipos de roubo, para esse tipo de danos que essas pessoas estão causando, prejuízo econômico e prejuízo ambiental.
8: O projeto prevê que a pena vai ser aumentada em 1/3 se o crime for praticado por 2 ou mais pessoas, por ex-empregado e quando houver destruição de algum obstáculo, e em 2/3 quando o crime causar paralisação das atividades, incêndio, poluição, lesão corporal grave ou morte.
5: E hoje a legislação brasileira limita a 3 anos o tempo de internação de adolescentes em conflito com a lei, mas esse prazo pode aumentar.
6: A Comissão de Segurança Pública aprovou um projeto que prevê até 10 anos de internação para jovens envolvidos em crimes violentos. Os detalhes na reportagem de Bruno Lourenço.
10: O projeto de lei aumenta de 3 para até 5 anos o tempo máximo de internação de adolescentes infratores. Já para as infrações praticadas com violência, grave ameaça ou equiparadas a crime hediondo, o período de restrição de liberdade pode chegar a 10 anos. O texto aproveitou iniciativa já aprovada no ano passado do senador Fabiano Contarato, do PT do Espírito Santo. Ele espera que, com a pressão do Senado, essas matérias, enfim, sejam votadas na Câmara dos Deputados.
11: Eu não acho razoável você explicar para uma mãe que teve a filha vítima de estupro, para um rapaz de 17 anos, que após estuprar, matou e ocultou o cadáver, ele vai ficar internado até 3 anos. Não quer dizer nem que ele vai pegar 3 anos.
10: A proposta prevê a audiência de custódia no prazo de 24 horas, também altera atenuantes por idade que diminuem o tempo de prescrição da pena e especifica que o adolescente que atingir a maioridade durante o cumprimento de medida socioeducativa deverá ser transferido para unidade específica e separada dos demais adolescentes e distinta de estabelecimentos prisionais destinados a adultos.
5: O senador Humberto Costa, do PT de Pernambuco, defendeu a decisão do Ministério da Saúde de suspender preventivamente a aplicação da vacina contra a dengue produzida pelo Instituto Butantan após o registro de 2 mortes sob investigação. Médico, ele ressaltou que ainda não há evidências de relação entre os casos e o imunizante.
6: Segundo o senador, a suspensão temporária demonstra cautela das autoridades sanitárias e não representa uma condenação da vacina. Humberto Costa destacou que a vacina passou por todas as etapas de testes clínicos. Foi aprovada pela Anvisa e já foi aplicada em mais de 500 mil pessoas.
1: Os estudos demonstraram eficácia geral de 65% contra a doença e eficácia superior a 80% contra os casos mais graves. Esses números são extremamente relevantes diante de uma enfermidade que há décadas desafia a saúde pública brasileira.
5: E o plenário do Senado aprovou uma proposta que estabelece medidas para proteger e acolher trabalhadores resgatados de condições análogas à escravidão.
6: O projeto também altera diversas leis para incluir disposições sobre o combate ao trabalho escravo, a priorização de benefícios sociais para as vítimas e a facilitação do acesso à justiça. Repórter Douglas Castilho.
2: Uma das novidades é a preferência da população vitimada para receber o Bolsa Família. Outra inovação é que, para a fiscalização, será possível entrar no domicílio em que ocorre a possível violação sem mandado judicial, necessitando para isso apenas de autorização do empregador ou do empregado residente no local. O relator do projeto, o senador Paulo Paim, do PT do Rio Grande do Sul, explicou a iniciativa.
12: Prevê proteção efetiva aos trabalhadores e trabalhadoras domésticos resgatados da condição análoga à de escravo, para garantir, por exemplo, a fiscalização do trabalho e a autuação imediata.
2: O texto ainda prevê a concessão de 6 parcelas do seguro-desemprego à pessoa resgatada e o direito ao abrigamento emergencial, bem como a alteração do Código Penal para incluir pessoas em relação de trabalho doméstico como vítimas de lesão corporal no contexto de violência doméstica. O texto vai à sanção presidencial.
6: Com edição de Paula Groba e trabalhos técnicos de João Lira, o Jornal do Senado fica por aqui. Acompanhe agora as notícias da Câmara dos Deputados. Boa noite.
5: Boa noite e até amanhã.
13: 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Câmara aprova inserção de doenças crônicas na carteira de identidade.
14: Comissão proíbe a inclusão de ração como supérfluo para fins fiscais.
13: Exigências de infraestrutura para escolas públicas já estão em vigência.
14: Boa noite. Já virou lei a proposta aprovada pela Câmara com exigências de infraestrutura para escolas públicas. Saiba mais na reportagem de José Carlos Oliveira.
15: As comissões da Câmara dos Deputados aprovaram o projeto de lei do Senado.

0: universalizadas em todas as unidades escolares, o que, lamentavelmente, ainda não é realidade. De fato, de acordo com o Censo Escolar de 2023, nas escolas municipais de educação infantil, por exemplo, apenas 46,6% contavam com banheiros adequados e 61,7% contavam com recursos de acessibilidade para pessoas com deficiência.
1: Para a deputada, a falta de padrões mínimos é uma realidade inadmissível nas escolas. Socorro Neri citou outros dados do Censo Escolar de 2023, agora relativos à internet e aos laboratórios de ciências.
0: Entre as escolas públicas de ensino fundamental, apenas 69,2% dos estabelecimentos municipais dispunham de internet banda larga. Entre as escolas públicas estaduais de ensino médio, observou-se que nas regiões norte e sul, menos de 80% das unidades escolares contavam com internet banda larga. Entre as escolas públicas estaduais e municipais de ensino fundamental, apenas 10% dispunham de laboratório de ciências. Essa instalação estava disponível apenas em 43,5% das escolas públicas estaduais de ensino médio.
1: O texto inclui as novas exigências de infraestrutura escolar na LDB, a Lei de Diretrizes e Bases da Educação Nacional. A proposta também foi aprovada na Comissão de Constituição e Justiça, onde a deputada Laura Carneiro, do PSD do Rio de Janeiro, ressaltou a busca por um padrão de qualidade na oferta de ensino público no país. Da Rádio Câmara de Brasília, José Carlos Oliveira.
2: Educação. Marcon, do PT do Rio Grande do Sul, destaca o programa Pé de Meia como uma importante política de incentivo à permanência de estudantes de baixa renda no ensino médio. Ele explica que a iniciativa oferece apoio financeiro aos jovens e contribui para reduzir a evasão escolar.
3: Marcon também ressalta as ações do governo federal voltadas ao setor produtivo, como a renegociação de dívidas rurais e a ampliação dos recursos do Plano Safra. Para o deputado, essas medidas fortalecem a atividade agropecuária e estimulam a economia.
2: Paulão, do PT de Alagoas, celebra o lançamento do programa MEC Idiomas, que oferece gratuitamente cursos de inglês e espanhol por meio de plataforma digital. Segundo o deputado, a medida cria novas oportunidades para estudantes e trabalhadores.
3: Paulão também menciona ações voltadas aos entregadores por aplicativo, como a implantação de pontos de apoio com estrutura básica para descanso. Ele defende ainda o avanço da regulamentação do setor, com a análise de propostas que ampliam os seus direitos.
2: Raimundo Santos, do PSD do Pará, celebra o Dia Nacional da Música Gospel. Ele ressalta a presença do gênero em diferentes espaços da sociedade, enfatizando sua relevância cultural e religiosa na transmissão de mensagens de fé, esperança e solidariedade.
4: Eleições.
3: Daiane Bittencourt, do União do Ceará, contesta a decisão do TSE que determinou a recontagem de votos para deputado federal nas eleições de 2022, podendo atingir seu mandato. Ela defende que a punição por suposto uso indevido de recursos eleitorais abranja apenas o candidato acusado.
2: Daiane Bittencourt sustenta que o julgamento teve falhas, como a inexistência de ampla defesa e do contraditório. Ela informa que aguarda a análise de pedido cautelar apresentado por seus advogados, enquanto reafirma a disposição de manter a atuação parlamentar.
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4: Comissões.
3: Comissão aprova projeto que proíbe a inclusão de ração animal como bem supérfluo para a cobrança de ICMS. Vamos ouvir mais informações sobre o tema com Luiz Cláudio Canuto.
6: Projeto aprovado pela Comissão de Meio Ambiente da Câmara dos Deputados proíbe que rações para animais de estimação sejam tratadas como supérfluos, algo que, para fins de incidência do ICMS,

0: pode aumentar a tributação. O ICMS é um imposto estadual. O relator da proposta, deputado Célio Studart, do PSD do Ceará, argumenta que ração para animais de estimação deve ser considerada um item essencial para ter uma tributação mais justa e alinhada com o conceito de bem indispensável.
1: Ração é algo caro, é um item caro e não é supérfluo, é um item vital para a vida de animais, especialmente daqueles que cuidam de 10, 20, 30, 40 animais. Então, o que esse projeto fez é reduzir o ICMS, ou seja, menos imposto, incidindo nessas rações para que possa baratear os custos e a gente tem aí, obviamente, mais avanços dentro da pauta animal e, obviamente, mais respeito, zelo e menos animais com fome, porque isso pesa caro no bolso daqueles que protegem os animais.
0: O projeto segue agora para análise nas comissões de Finanças e Tributação e de Constituição e Justiça. Para virar lei, precisa ser aprovado pela Câmara e pelo Senado. Da Rádio Câmara de Brasília, Luiz Cláudio Canuto.
2: Meio Ambiente. Delegado Matheus Laiola, do União do Paraná, denuncia representantes políticos de Paranaguá que defenderam as rinhas de galo. O parlamentar lembra que a legislação e a jurisprudência dos tribunais brasileiros já classificam essa prática como crime ambiental.
3: Delegado Matheus Laiola informa que o partido instaurou um processo administrativo para expulsar os responsáveis. Segundo o deputado, a defesa das rinhas é incompatível com os princípios do partido e com a proteção ao bem-estar animal.
2: Agricultura. Lucas Edecker, do PSD, comemora o avanço da proposta que trata da securitização das dívidas dos produtores rurais atingidos por estiagens e enchentes no Rio Grande do Sul. Para ele, a medida garante a recuperação da produção e preserva a atividade econômica no campo.
3: Lucas Edecker também frisa que a matéria foi aprovada pela Câmara há quase um ano e ainda aguarda a análise do Senado. Ele acredita que a lentidão do processo legislativo agravou a situação dos produtores, que, segundo ele, seguem com dificuldade para retomar suas atividades.
2: Daniel Trisesiak, do PSDB, cobra uma solução definitiva para os produtores rurais afetados por eventos climáticos no Rio Grande do Sul e defende a securitização das dívidas do setor. Ele afirma que tudo isso é necessário para que os agricultores continuem produzindo.
3: Daniel Trisesiak diz que o governo demora a adotar medidas de apoio ao campo, acrescentando que os produtores buscam instrumentos para a recuperação da sua atividade. Ele ressalta ainda a relevância do agronegócio para a geração de emprego, renda e riqueza no estado gaúcho.
2: Sérgio Turra, do PP do Rio Grande do Sul, cobra a aprovação da matéria que trata da securitização das dívidas dos produtores rurais. Na visão do deputado, a medida é essencial para garantir a continuação da atividade agropecuária após sucessivos eventos climáticos.
3: Sérgio Turra também destaca a importância do agronegócio para a economia nacional. O parlamentar afirma que auxiliar os produtores rurais significa preservar empregos, fortalecer a produção de alimentos e estimular o desenvolvimento do país.
2: Economia. Coronel Assis, do PL de Mato Grosso, aponta risco de desequilíbrio nas contas públicas do país. O deputado critica a política econômica do governo federal e atribui o problema ao aumento dos gastos, ao crescimento da dívida pública e à perda de confiança de investidores.
3: Coronel Assis afirma que os juros elevados sufocam a economia, dificultando o crédito para famílias e empresas. Ele alerta que a trajetória das despesas pode levar a um colapso orçamentário a partir de 2027, caso não haja controle fiscal.
2: Luiz Lima, do Novo, do Rio de Janeiro, aponta risco de agravamento das contas públicas diante de gastos acima da arrecadação, inflação alta e juros elevados. O parlamentar afirma que a situação compromete a capacidade do governo de controlar a dívida pública.
3: Luiz Lima cita a editorial da mídia que alerta para os perigos do crescimento dos gastos públicos e menciona também levantamento recente sobre medidas que reduzem receitas. Ele assinala que decisões eleitoreiras podem transferir para a população o custo do desequilíbrio orçamentário.
2: Márcio Gerri, do PCdoB do Maranhão, cita pesquisas recentes que indicam o fortalecimento político do governo e o enfraquecimento de parte da oposição. O deputado acredita que esses dados são reflexos da participação de lideranças da direita em denúncias sobre o Banco Master.
3: Benedita da Silva, do PT do Rio de Janeiro, apresentou o projeto que estabelece o PIX como infraestrutura estratégica nacional. A deputada salienta que o sistema de pagamentos instantâneos é uma tecnologia brasileira que ampliou o acesso da população a serviços financeiros.
2: De acordo com Benedita da Silva, a proposta busca garantir a gratuidade do sistema, proteger os dados dos usuários e impedir que o PIX seja utilizado em negociações internacionais. Para ela, cabe ao Congresso proteger políticas públicas que fortaleçam a autonomia econômica do país.
3: Helder Salomão, do PT do Espírito Santo, questiona a atuação de parlamentares que viajaram aos Estados Unidos para tratar de temas ligados à economia brasileira. Ele acredita que a articulação ameaça a soberania nacional por envolver debates sobre o PIX e minerais estratégicos.
2: Helder Salomão exalta o PIX como um patrimônio criado por técnicos do Banco Central, com impacto direto no desenvolvimento do país. Ele também associa as novas tarifas dos Estados Unidos contra produtos brasileiros às articulações entre deputados da oposição e autoridades norte-americanas.
3: Turismo. Hildo Rocha, do MDB do Maranhão, celebra o reconhecimento internacional da Praia de Atins, nos Lençóis Maranhenses, eleita a melhor praia do Brasil e a sétima melhor do mundo, no ranking Best Beaches in the World 2025.
2: Na visão de Hildo Rocha, o reconhecimento consolida o potencial turístico do estado, que reúne outras atrações naturais, como o Rio Preguiças e o Delta das Américas. Ele aproveita para convidar a população a visitar o Maranhão durante o período dos festejos juninos. 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
3: Saúde. Câmara finaliza a votação de projeto que inclui doenças crônicas na nova carteira de identidade. Vamos saber mais na reportagem de Júlia Lopes.
4: Hipertensão, diabetes, asma e obesidade estão entre as doenças crônicas que mais afetam os brasileiros. Atualmente, 52% da população com 18 anos ou mais já recebeu o diagnóstico de pelo menos uma doença crônica. Diante desse cenário, a Comissão de Constituição e Justiça da Câmara dos Deputados aprovou um projeto de lei que permite incluir, de forma voluntária, informações sobre doenças crônicas na Identificação Civil Nacional, a ICN. A proposta é garantir cuidados especiais no atendimento a essas pessoas. Pelo texto, a inclusão da informação só será feita a pedido do próprio cidadão ou de seu representante legal. Além disso, será necessária a comprovação junto ao órgão estadual competente por meio de um relatório médico com a Classificação Internacional de Doenças, a CID. Para o relator da proposta, deputado Patrus Ananias, do PT de Minas Gerais, o projeto garante que ninguém será obrigado a expor sua condição de saúde, evitando constrangimentos ou qualquer tipo de discriminação. No Brasil e no mundo, as doenças crônicas são consideradas um dos maiores desafios de saúde pública. Elas estão associadas a mortes prematuras, perda de qualidade de vida e também a altos custos para a sociedade e para os sistemas de saúde. Segundo o relator da proposta na Comissão de Saúde, deputado Dr. Francisco, do PT do Piauí, em situações de emergência, a informação sobre uma doença crônica pode fazer toda a diferença no atendimento.
5: E uma vez identificado no seu documento de identificação civil nacional, possibilita, em alguma situação de urgência e emergência, essa pessoa ser percebida a sua situação e isso facilitar os órgãos de saúde, o local onde possa acontecer algum infortúnio e essa pessoa ter as condições de ser acolhida, ser atendida e direcionada para um atendimento mais rápido.
4: Entre 2010 e 2023, o número global de anos de vida saudável perdidos por incapacidade ou morte causada por doenças crônicas não transmissíveis aumentou de 1 bilhão e 450 milhões para 1 bilhão e 800 milhões. As principais responsáveis por esse crescimento foram a cardiopatia isquêmica, o acidente vascular cerebral, o AVC, e o diabetes. Já os transtornos depressivos, de ansiedade e o diabetes apresentaram o crescimento mais acelerado no período. O projeto que permite a inclusão voluntária de doenças crônicas na nova carteira de identidade segue agora para análise no Senado. Da Rádio Câmara de Brasília, Júlia Lopes.
6: Direitos Humanos.
2: Vavá do Avante de Minas Gerais relata a realidade de abandono enfrentada pela comunidade autista em regiões vulneráveis do país. O parlamentar denuncia as barreiras burocráticas impostas pelo INSS, que exige laudos médicos especializados para a concessão do BPC.
3: De acordo com Vavá, a demora nas respostas administrativas gera uma crueldade institucional que sobrecarrega as mães solo. O deputado sugere a criação de centros regionalizados de diagnóstico e tratamento e a implementação de uma política nacional de neurodivergência.
6: Segurança Pública.
2: O Tony de Paula presta homenagem aos policiais militares mortos em confrontos nas comunidades do Rio de Janeiro. Na visão do deputado, as atuais ações de combate ao crime organizado são ineficientes e desgastantes para as forças policiais.
3: O Tony de Paula cobra a formulação de políticas baseadas em inteligência e planejamento estratégico. Ele argumenta que o parlamento e as demais autoridades precisam atuar de forma coordenada para proteger a vida dos agentes que estão na linha de frente do combate ao crime.
2: Delegado Paulo Bilin, que do PL de São Paulo defende o endurecimento das medidas de combate ao crime organizado. Além disso, o deputado apoia a classificação de facções criminosas brasileiras como organizações terroristas.
3: Delegado Paulo Bilinski pede que a segurança pública seja tratada como prioridade e cobra ações mais efetivas no enfrentamento à criminalidade. Ele afirma que é necessário ampliar os mecanismos de combate às facções para garantir mais proteção ao povo brasileiro.
6: Justiça.
2: Tadeu Venere, do PT do Paraná, critica o contexto em que a proposta de redução da maioridade penal volta à pauta da Comissão de Constituição e Justiça. Para ele, o debate está sendo impulsionado para desviar a atenção de outros temas em evidência no cenário nacional.
3: Tadeu Venere também questiona a condução do debate público sobre o assunto e afirma que a discussão tem sido utilizada com objetivos políticos. Segundo o deputado, é necessário analisar com cautela as motivações que cercam a retomada da discussão dessa pauta.
2: Dandara, do PT de Minas Gerais, repudia a proposta que reduz a maioridade penal no Brasil. A deputada argumenta que o sistema prisional brasileiro possui altos índices de reincidência e funciona como um espaço de fortalecimento de facções criminosas.
3: Para Dandara, o avanço do país depende da ampliação de oportunidades para a juventude e do fortalecimento de legislações protetivas, como a criminalização da misoginia. Ela afirma que o ódio e o preconceito direcionados contra as mulheres são a raiz do feminicídio.
2: Júlio César Ribeiro, do Republicanos do Distrito Federal, defende o equilíbrio nos debates sobre a violência de gênero. O parlamentar reitera seu compromisso com a proteção das mulheres, mas levanta preocupação com a criação de tipos penais de interpretação subjetiva.
3: Júlio César Ribeiro alerta que conceitos amplos de identidade de gênero trazem insegurança jurídica e colocam em risco garantias constitucionais, como as liberdades de expressão e religiosa. No entendimento dele, divergências filosóficas, biológicas ou religiosas não podem ser criminalizadas.
2: Termina agora o Jornal Câmara dos Deputados, produzido pela Rádio Câmara, com trabalhos técnicos de Everson Orani e apresentação de Márcio Aquilissardi e José Carlos Andrade. Uma ótima noite para você.
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1: A Droga Era de Engenheiro Caldas está contratando atendente de farmácia, vaga para homens, com disponibilidade e flexibilidade de horários. Interessados, entre em contato pelo WhatsApp 33 999 31 4110.
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6: Oi, turma, chegamos por aqui com Bandas e Companhia, o som do bailão, pra você que tá na sintonia, pra você que vem na companhia. Música chegando por aqui no som do bailão. Tem André Renner com São Sete, Mesa de Bar. Um Homem Quando Chora, São Francisco, e ainda Desajeitado. Chegando, abrindo a sequência. Tá começando agora. Começando agora, Bandas e Companhia. Se liga aí.
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As melhores bandas tocam aqui. Desajeitado, marcação com marca baileira. Bebo, vem chegando por aqui com o Mercosul para curtir agora, então aumenta o volume, vai seguindo Bandas e Companhia.

0: Morena dos Olhos Café, Grupo Safira tocando por aqui. Vem mais só depois do intervalo. Agora é hora do intervalo. Voltamos já.
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0: Voltando por aqui com Hora do Tchê, tem o som do Zé Leandro, a saudade não tem rédeas. Tem ainda Chiquito e Bordoneio, garrando um sentimento. Hora do Tchê.
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1: Hora do Tchê com Chiquito e Bordoneio, ainda o Zé Leandro. Vem sequência por aqui com Banda Escala. Beijando a Garrafa, tem Banda Ecos na versão dele, só você curte, curte aí.
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1: Abissom, um abraço de Bijão. Fechou mais um intervalo chegando. Não sai daí, o Bandas volta já.
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1: Seguindo Bandas e Companhia, vem que tem terceira dimensão. Casar não é comigo. Tem sabor chocolate com champ e ainda doce encanto. Página virada. É o Bandas com você.
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1: Bandas e Companhia trazendo por aqui o Hora do Tchê. Vem João Luiz Correia cultuando a tradição. Tem marcação. Se ama eu. Hora do Tchê.
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0: programa, sou eu, Marcação, tocando por aqui na hora do Tchê, Bandas e Companhia. Intervalo que chega, a gente vai rapidão e volta já trazendo mais sequência com recordações, flashback de bandas, depois do intervalo.
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0: Bandas e Companhia que seguimos, seguimos com recordações, flashback de bandas. Vem por aqui, banda Passarela, Fique, tem banda Arte Livre, Barco de Papel. E ainda Pérola Negra, Melhor Amigo Seu, recordações, flashback de banda.
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